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1: Olá, boa noite.
2: Uma boa noite para você que nos acompanha em todo o país.
1: Quarta-feira, 16 de setembro de 2026.
2: E vamos ao destaque do dia.
1: Brasil cria política nacional para minerais críticos e estratégicos.
2: A ideia é produzir mais e agregar valor aos recursos naturais brasileiros. Gabriela Noronha.
3: A lei cria uma política nacional voltada a minerais considerados estratégicos para o país, além de estabelecer incentivos fiscais e instrumentos de financiamento para o setor.
1: Segurança Pública.
2: Forças integradas de combate ao crime organizado deflagraram uma operação em 19 estados.
1: E mais de 500 milhões de reais foram bloqueados de organizações criminosas. Claudimário Carvalho.
4: A operação investiga crimes como tráfico de drogas e armas, lavagem de dinheiro, homicídios, extorsão e atuação de organizações criminosas violentas.
2: Problemas com plano de saúde.
1: Saiba como acionar a Agência Nacional de Saúde Suplementar em busca de orientações. Cleide Lopes.
5: A ANS disponibiliza um serviço gratuito para orientar os consumidores sobre seus direitos e as regras dos planos privados de saúde no Brasil.
2: Hoje, na apresentação da Voz do Brasil, Nazi Brum e Mariana Jungmann.
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2: Foi sancionada agora há pouco a Política Nacional de Minerais Críticos e Estratégicos.
1: A nova lei busca agregar valor à indústria nacional, utilizando esses recursos naturais, além de fomentar a pesquisa e a inovação.
2: Vamos ouvir os detalhes agora na reportagem de Gabriela Noronha.
3: A lei sancionada nesta quarta-feira cria uma política nacional voltada a minerais considerados estratégicos para o país, além de estabelecer incentivos fiscais e instrumentos de financiamento para o setor. Márcio Elias Rosa, ministro do Desenvolvimento, Indústria, Comércio e Serviços, detalhou como a norma pode ser utilizada para fomentar a atividade industrial do país.
6: São 51 artigos, 9 instrumentos legais, todos eles associados àquilo que é essencial. E é essencial desde a lavra, pesquisa, o beneficiamento, a transformação, a mineração urbana. Ou seja, nós estamos falando de uma atividade integrada e de uma política que quer transformar o que nós já temos em abundância em inovação e assim ampliar a nossa competitividade industrial.
3: Minerais críticos são aqueles necessários a setores importantes da economia e cujo abastecimento possa estar sujeito a riscos, seja pela dependência externa ou outras questões geopolíticas. Um exemplo é o potássio, utilizado na produção de fertilizantes e essencial para a agricultura. Já os minerais estratégicos são essenciais para o desenvolvimento tecnológico, com redução de emissões de gases do efeito estufa. As terras raras, por exemplo, fazem parte desse grupo e são utilizadas na produção de diferentes tecnologias, como na fabricação de celulares, carros elétricos e turbinas eólicas. O ministro de Minas e Energia, Alexandre Silveira, disse que será possível avançar no processamento desses recursos naturais.
7: A norma contribui também para a neoindustrialização, oportunidade que não está somente na extração. Reside especialmente na capacidade de instalar no Brasil as etapas de beneficiamento, de separação, de refino, de transformação e de elaboração de materiais avançados de componentes e produtos industriais.
3: Para coordenar as ações, foi criado o Conselho Nacional para a Industrialização de Minerais Críticos. O colegiado terá entre suas atribuições a definição de prioridades e o acompanhamento de projetos considerados estratégicos, como explica a ministra Miriam Belchior, da Casa Civil.
8: Que ele possa definir regras claras e a agilidade necessária nas suas decisões para que os investimentos possam ocorrer da maneira mais rápida possível. E é por essa razão que o Conselho vai contar, além de todos os ministérios envolvidos, que serão 13, também representação dos governos estaduais, municipais, do setor industrial, do setor de mineração, e da academia.
3: A lei também cria um fundo garantidor, visando reduzir riscos e ampliar a capacidade de investimento no setor. E o Programa Federal de Beneficiamento e Transformação de Minerais Críticos e Estratégicos. Com ele, as empresas poderão transformar em crédito fiscal até 20% de seus gastos com beneficiamento, transformação e mineração urbana. Reportagem Gabriela Noronha.
1: O Ministério dos Transportes apresentou um novo modelo de chamamento público para a exploração de trechos ferroviários ociosos, desativados ou em processo de devolução.
2: Ele permite que empresas privadas explorem a malha ferroviária pública por meio de contratos de autorização.
9: Cerca de 10 mil quilômetros de ferrovias ociosas, desativadas ou subutilizadas poderão voltar a operar no país. O Ministério dos Transportes apresentou na B3, em São Paulo, um modelo para atrair empresas interessadas em explorar esses trechos. A proposta prevê chamamentos públicos para apresentação de projetos de requalificação da malha ferroviária. Nos trechos selecionados, o interessado terá 2 anos para desenvolver o projeto e poderá propor soluções para transporte de cargas ou passageiros. Os contratos poderão ter prazo de até 99 anos. Segundo o ministro de Portos e Aeroportos, Tomé Barros, a proposta contempla o aperfeiçoamento logístico dos trechos.
10: No estudo que a gente contratou, aponta um volume de carga muito grande, que hoje está por caminhão. Então a meta nossa é diminuir custo logístico, aumentar a participação do modal ferroviário, abrindo possibilidades. Então assim, a gente acha que vai ter muita gente interessada e vai ter, pelo menos eu vou trazer um olhar do mercado para os trechos existentes hoje. Estou dando um destino e buscando um caminho para essa quantidade de quilômetros que eu tenho em desuso no país.
9: A carteira inicial reúne 7 ferrovias de linha curta, conhecidas como short lines, além de trechos de menor extensão conectados à malha ferroviária nacional. Entre os trechos estão as ligações entre Brasília e Lusiânia e entre Campina Grande e Cabedelo, além de linhas nos estados do Rio Grande do Sul, Minas Gerais, Goiás e São Paulo. A recuperação dos trechos poderá envolver investimentos privados e recursos públicos, quando houver interesse e viabilidade. A proposta prevê ampliar a utilização da malha ferroviária e integrar diferentes regiões do país. Reportagem Pablo Mundim.
1: País de norte a sul, enfrentando o sol, a chuva e a distância da família para garantir que o Brasil não pare.
2: Seja levando o alimento que chega à nossa mesa, o combustível que move nossas cidades ou remédios que salvam vidas.
1: No Dia Nacional do Caminhoneiro, a Voz do Brasil presta uma homenagem aos mais de 4 milhões de motoristas que fazem das rodovias o seu sustento e a engrenagem que ajuda a mover o país.
2: Para celebrar a data, a Polícia Rodoviária Federal realiza ações educativas de saúde e faz um alerta. Neste ano, aumentaram as estatísticas de sinistros de trânsito envolvendo caminhões, mortes e feridos nas rodovias federais. Minha vida.

0: caminhoneiro Senito Pereira nasceu no interior do Paraná, mas há 26 anos sua casa é todo o Brasil.
1: O ofício é quase uma tradição de família. 5 irmãos, um filho e uma sobrinha ganham a vida transportando carga nas estradas do Brasil.
0: E hoje nós preparamos uma reportagem dando dicas para viagens seguras.
1: Só para se ter uma ideia, de janeiro a julho, 1.681 pessoas morreram nos sinistros de trânsito em que caminhões estavam envolvidos. Número 4,54% maior que o registrado no mesmo período do ano passado.
2: Eu conheço cada palmo desse chão. É só me mostrar qual é a direção.
3: O sol clareia às primeiras horas da manhã, quando Senito Pereira desperta para mais um dia de trabalho. Ele deixa a boleia, acende o fogareiro e faz um café. Para ele, que passa os dias na estrada, o caminhão é um pouco de tudo. Meio de transporte, fonte de renda e casa. Antes de dar partida, o caminhoneiro, nascido em Curiúva, no interior do Paraná, sempre confere se está tudo em seu lugar.
4: Primeiro eu dou uma olhada, né? Como é que tá óleo, água, essas coisas, que é o dever da gente, né? Quando ele tem um probleminha, a gente já cuida de levar na oficina, né? Tudo tem que estar em cima, manutenção do caminhão em primeiro lugar.
3: Além dos cuidados com a manutenção do veículo, a Polícia Rodoviária Federal faz outras recomendações aos caminhoneiros para que trafeguem com segurança. A atenção deve ser redobrada com os veículos menores, por conta da grande quantidade de pontos cegos. Consumo de álcool ou drogas antes de dirigir, carga muito pesada e amarração incorreta da carga são causas de acidentes graves na estrada, segundo Estênio Pires, coordenador-geral de segurança viária da PRF. Ele também alerta para o perigo do excesso de velocidade.
5: É um veículo desse que transporta dezenas de toneladas, tem um comportamento muito diferente de um veículo de passeio, um veículo pequeno. Para se fazer a frenagem total, leva um espaço muito grande. Se estiver em excesso de velocidade, muito mais, podendo provocar grandes tragédias.
3: A Lei dos Caminhoneiros, que regulamenta a profissão no país, estabelece regras para a jornada de trabalho e para proporcionar descanso seguro a esses profissionais, há pontos de parada localizados ao longo das rodovias. Nos contratos de concessão, eles devem aparecer pelo menos a cada 400 quilômetros. Postos de gasolina e outros estabelecimentos privados também são habilitados a oferecer um serviço, mas nesse caso podem fazer uma cobrança pela utilização da área. De acordo com Viviane S., secretária nacional de transporte rodoviário do Ministério dos Transportes, essas paradas também ajudam a prevenir acidentes.
6: A gente consegue colocar áreas adequadas e seguras para que os caminhoneiros e caminhoneiras possam descansar, cumprir a legislação que impõe aí horas de descanso e, com isso, seguir uma viagem mais tranquila. E efetivamente, isso tem um impacto, então, na redução no número de acidentes.

0: O caminhoneiro Senito Pereira, do início desta reportagem, conta que apesar de a vida na estrada ser marcada por vários desafios, também é uma alegria desbravar melhor o Brasil.
1: A gente conhece tudo, né? A gente ouve falar numa cidade lá, opa, mas essa eu conheço, já passei, né? E conhece todo o desenvolvimento do Brasil, né? Hoje a gente tem uma potência muito grande.
0: A lei dos caminhoneiros também determina que é direito desses trabalhadores ter acesso gratuito a programas de formação e aperfeiçoamento, contar com sistema único de saúde para atendimento e receber proteção do Estado contra ações criminosas.
2: Eu conheço as minhas liberdades, pois a vida não me cobra o frete.
0: Reportagem Márcia Fernandes.
3: Bancos e instituições de pagamento terão que adotar medidas para identificar e interromper operações ligadas a casas de apostas não autorizadas.
4: A determinação está em uma portaria publicada esta semana, que também prevê o bloqueio ou encerramento de contas usadas por operadores irregulares.
5: Uma portaria do Ministério da Fazenda estabelece novos procedimentos para suspender transações financeiras relacionadas à exploração irregular de apostas de cota fixa. Entre as ações previstas estão a identificação dos meios utilizados por operadores irregulares para receber valores e a interrupção do fluxo financeiro destinado a essas atividades. A norma também permite o bloqueio de contas e o impedimento de novas transações relacionadas à exploração irregular de apostas. A medida fortalece a cooperação entre regulação, fiscalização e sistema financeiro no enfrentamento do mercado ilegal. No Brasil, somente empresas autorizadas pela Secretaria de Prêmios e Apostas do Ministério da Fazenda podem operar nacionalmente. Desde janeiro de 2025, os sites autorizados utilizam o domínio .bet.br. Todos os detalhes da portaria estão disponíveis no portal gov.br/fazenda. Thaís de Araújo, para a Voz do Brasil.
3: As plataformas digitais com mais de 1 milhão de usuários menores de 18 anos deverão publicar relatórios com informações sobre as medidas adotadas para a segurança, a privacidade e a proteção desse público.
4: As empresas têm até esta quinta-feira, dia 17 de setembro, para divulgarem essas informações.
6: Os relatórios das empresas devem mostrar uma prestação de contas à sociedade e ao poder público das medidas adotadas para a proteção de menores de 18 anos no ambiente digital. O relatório deve apresentar informações sobre denúncias e os encaminhamentos dados, moderação de conteúdos e contas, medidas de proteção de crianças e adolescentes, proteção de dados e privacidade, além dos mecanismos de consentimento parental e da avaliação e gestão de riscos à segurança e à saúde desse público. A data limite para publicar o documento é 17 de setembro. A obrigatoriedade vale para as plataformas com mais de 1 milhão de usuários cadastrados menores de 18 anos. E esse primeiro relatório deve abranger o período de 1º de janeiro a 30 de junho de 2021. Lorena Gilberte Coutinho, diretora da Agência Nacional de Proteção de Dados, a ANPD, destaca que o relatório é importante para famílias, pesquisadores e toda a sociedade, além dos órgãos de proteção.
7: Esse tipo de instrumento, ele vai possibilitar que pesquisadores, até que pais e famílias possam ter, né, um maior esclarecimento sobre, né, se essas plataformas estão recebendo muitas denúncias. É também um instrumento importante para que os próprios pais e responsáveis possam fazer escolhas, controlar mais quais aplicativos os seus filhos utilizam, né, e como fazer esse tipo de controle.
6: A plataforma Discord teve a funcionalidade de transmissão ao vivo suspensa no Brasil até que a empresa comprove a adoção de medidas para proteger crianças e adolescentes. A medida faz parte do processo de fiscalização instaurado pela ANPD para apurar possíveis falhas na proteção desse público no ambiente digital. E além do Discord, a agência segue com a fiscalização e o monitoramento, inclusive de lojas de aplicativos. É o que explica Lorena Gilberte Coutinho.
7: Para verificar a adoção de sinais de idade, né, os mecanismos de verificação de idade por parte de lojas de aplicativo e sistemas operacionais em relação às empresas Apple, Google e Microsoft.
6: A ANPD recebe denúncias de violação pela página na internet gov.br/ANPD. Reportagem Luciana Colares de Holanda.
3: As Forças Integradas de Combate ao Crime Organizado deflagraram hoje operação em 19 estados.
4: O objetivo é o enfrentamento ao tráfico de drogas e de armas, à lavagem de dinheiro e a organizações criminosas violentas.
3: As decisões judiciais determinaram bloqueios superiores a R$508 milhões, incluindo imóveis, veículos, ativos financeiros e outros bens vinculados a organizações criminosas investigadas.
8: As Forças Integradas de Combate ao Crime Organizado, as FICOs, deflagraram nesta quarta-feira a Operação Força Integrada 4, com ações simultâneas em 19 estados. Ao todo, foram expedidos 173 mandados de busca e apreensão, além de 44 prisões em flagrante durante as diligências. A operação investiga crimes como tráfico de drogas e armas, lavagem de dinheiro, homicídios, extorsão e atuação de organizações criminosas violentas. As decisões judiciais também determinaram o bloqueio de mais de R$508 milhões em bens e ativos financeiros. Até agora, 29 imóveis e 18 veículos foram apreendidos, além de armas, munições e drogas. Claudimário Carvalho, para a Voz do Brasil.
4: Problemas com a marcação de procedimentos, reajustes e outras dificuldades com planos de saúde estão entre as reclamações dos consumidores.
3: Para orientar quem enfrenta esse tipo de situação, a Agência Nacional de Saúde Suplementar, a ANS, oferece canais gratuitos de atendimento. Confira na reportagem.
9: A gestora Karen Nascimento tem plano de saúde há muito tempo, mas sempre tem problemas com ele, principalmente com a marcação de procedimentos.
10: Sempre atraso de agendamentos, procedimentos que não são autorizados no tempo hábil.
9: Já o funcionário público Manuel Freire reclama dos aumentos do plano de saúde, que considera abusivos.
11: Todo ano aumenta e a oferta, você não sabe se a rede aumentou, se a rede diminuiu.
9: Para solucionar problemas e reclamações como estas, a Agência Nacional de Saúde Suplementar, a ANS, disponibiliza um serviço gratuito para orientar os consumidores sobre seus direitos e as regras dos planos privados de saúde no Brasil. A diretora de fiscalização da agência, Eliane Medeiros, explica qual o primeiro passo.
12: Quando o consumidor tiver um problema com o plano de saúde, a primeira orientação é procurar a própria operadora e guardar o número do protocolo desse atendimento. Agora, se o problema não for solucionado, aí ele pode procurar a ANS e registrar uma reclamação. A reclamação é encaminhada à operadora, que tem até 5 dias úteis para solucionar problemas de atendimento de saúde, como negativa de cirurgia, exame ou consulta.
9: Eliane Medeiros alerta ainda que, ao contratar um plano de saúde, o consumidor deve ficar atento às regras pré-estabelecidas.
12: É importante que o consumidor conheça bem as características do plano que contratou. Também é importante guardar o contrato e qualquer outro documento relacionado ao plano. Conhecer previamente as regras do plano também é uma forma de exercer seus direitos.
9: Em caso de qualquer problema com o plano de saúde, o cidadão dispõe de 3 canais principais para fazer uma reclamação. Pela internet, no site da ANS, no endereço gov.br. www.sicred.gov.br/ANS ou por telefone gratuitamente no número 0800-701-9656, de segunda a sexta-feira, das 9 às 17 horas. Para pessoas com deficiência auditiva, o número é 0800-021-2105. Mas se a pessoa preferir fazer a reclamação presencial, é preciso agendar o atendimento nos núcleos de fiscalização da ANS. Reportagem Cleide Lopes.
4: O pagamento da parcela de setembro do Bolsa Família tem início nesta quinta-feira.

0: o número de identificação social, o NIS, que cada beneficiário tem no cartão do Bolsa Família. Recebem primeiro famílias com o NIS terminado em 1 e assim sucessivamente até o NIS final 0. Este mês, o valor médio do benefício é de R$ 678,18. Para verificar a situação do benefício, extratos e valores, o beneficiário pode consultar os aplicativos do Bolsa Família e Caixa Tem. O Disque Social, pelo número 121, também está disponível para atendimento ao público. A ligação é gratuita de todo o Brasil. O Ministério do Desenvolvimento e Assistência Social, Família e Combate à Fome informa que a greve dos bancários, que envolve a Caixa Econômica Federal, não afeta os pagamentos do Bolsa Família, que vão ocorrer normalmente. Reportagem Érica Brás.
1: E essas foram as notícias do Governo Federal.
2: Uma realização da Secretaria de Comunicação Social da Presidência da República.
1: Com produção da empresa Brasil de Comunicação.
2: Fique agora com o Minuto do TCU e em seguida as notícias do Poder Judiciário e do Congresso Nacional. Uma boa noite.
1: Boa noite, até amanhã.
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4: 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Você vai ouvir agora notícias do Poder Judiciário.
6: Supremo decide que venda interestadual de combustíveis não exige cancelamento de créditos de ICMS.
7: STJ fixa tese sobre uso de provas do inquérito e validade do testemunho indireto na pronúncia.
6: Mais de 99% dos pedidos de candidatura já foram julgados pela Justiça Eleitoral.
7: Boa noite, eu sou Arthur Filho.
6: E eu sou Walter Lima.
7: Os ministros do Supremo Tribunal Federal decidiram que a venda de combustível derivado de petróleo para outro estado não exige o cancelamento dos créditos de Imposto sobre Circulação de Mercadorias e Serviços, ou ICMS, gerados nas operações anteriores realizadas dentro do estado de origem.
6: A decisão foi tomada em sessão virtual, no julgamento de um recurso extraordinário. Por se tratar de matéria com repercussão geral reconhecida, a tese fixada deverá ser aplicada pelos demais tribunais do país.
7: A situação analisada no julgamento diz respeito a empresas que compram produtos de outra empresa do mesmo estado, operação em que há cobrança de ICMS e geração de crédito para a distribuidora.
6: Quando parte dos produtos é posteriormente vendida por outro estado, não há incidência de ICMS. Assim, a discussão consistia em saber se o estado de origem pode manter o imposto cobrado nas operações internas anteriores e se a distribuidora deve estornar o crédito na operação interestadual.
7: STJ fixa tese sobre o uso de provas do inquérito e validade do testemunho indireto na pronúncia.
6: Como o julgamento foi pelo rito dos repetitivos, o entendimento valerá para casos com o mesmo tema em todo o judiciário. Fátima Uchoa.
8: A pronúncia é a decisão judicial que avalia se o acusado de crime doloso contra a vida, como matar alguém, será julgado pelo tribunal do júri. O magistrado verifica se o suposto crime ocorreu e se há indícios de que o acusado participou dele. Para o STJ, a pronúncia não pode se basear exclusivamente em provas colhidas durante o inquérito policial. Nem esse pronunciamento judicial pode ser feito só com apoio de testemunho indireto, ou seja, de quem apenas ouviu dizer.

0: que o fato ocorreu, mas o tribunal reconheceu que o testemunho indireto pode ser mais relevante como prova em contextos como criminalidade organizada e tentativa de silenciamento da vítima ou de testemunha. O relator foi o ministro Reinaldo Soares da Fonseca.
1: Acordo de 193 milhões de reais beneficia quase 800 trabalhadores.
2: A ação faz parte da Semana Nacional da Execução Trabalhista, mutirão promovido pela Justiça do Trabalho para acelerar o pagamento de dívidas judiciais trabalhistas. Rafael Silva.
3: 761 trabalhadores fecharam por meio do Sindicato dos Petroleiros um acordo de 193 milhões de reais com a Petrobras. E eles são apenas alguns dos milhares de trabalhadores beneficiados pelo mutirão da Justiça do Trabalho. Já foram feitas quase 32 mil audiências e arrecadados 2 bilhões de reais. Entre os tribunais regionais de pequeno porte, o TRT-19, em Alagoas, é ouro no ranking de acordos. E você que ganhou uma causa, mas ainda não recebeu, pode procurar a Vara do Trabalho, onde tramita o processo.
1: Há 18 dias para o primeiro turno das eleições gerais, mais de 99% dos pedidos de candidatura já foram julgados pela Justiça Eleitoral.
2: O dado foi divulgado pelo presidente do Tribunal Superior Eleitoral, ministro Cássio Nunes Marques. Vitor Struck tem mais informações.
4: A Justiça Eleitoral já analisou e julgou 20.982 pedidos de candidatura em todo o país. O número corresponde a mais de 99% do total. O dado foi divulgado pelo presidente do Tribunal Superior Eleitoral, o ministro Cássio Nunes Marques, em sessão plenária do Tribunal. De acordo com o ministro, restam 205 processos pendentes de julgamento. Entre os casos já decididos, 980 ainda estão dentro do prazo para recurso. No caso das candidaturas à presidência e vice-presidência, todos os 13 pedidos foram julgados até o dia 11 de setembro.
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1: A você, uma boa noite.
2: E até amanhã.
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1: Eu sou Humberto Pinheiro e estes são os destaques de hoje do Jornal do Senado, que começa agora. Senado pode criar grupo de trabalho para discutir reforma do judiciário. Lei cria política nacional de conscientização sobre doença rara que afeta os pulmões. Sancionada lei que amplia financiamento para a renovação de frota de motoristas de aplicativo e entregadores. Boa noite. A Comissão de Constituição e Justiça pode criar um grupo de trabalho para discutir a reforma do Judiciário. O texto estabelece um prazo de 60 dias para que o grupo apresente uma proposta sobre a reforma. A criação do grupo ainda depende de decisão da Comissão de Constituição e Justiça. O trabalho deverá subsidiar as discussões sobre o tema no Senado. Repórter Pedro Pincer.
2: A Comissão de Direitos Humanos aprovou uma indicação para que a Comissão de Constituição e Justiça crie um grupo de trabalho para apresentar uma proposta de reforma do Judiciário no prazo de 60 dias. A indicação é um tipo de proposição legislativa pela qual se sugere a adoção de providência, a realização de um ato administrativo ou se recomenda que determinado assunto seja tratado por outra comissão. Por exemplo, a proposta de indicação feita à CCJ foi apresentada pela presidente da Comissão de Direitos Humanos, senadora Damaris Alves, do Republicano do Distrito Federal.
3: Que a Comissão de Direitos Humanos faça uma indicação urgente à Comissão de Constituição e Justiça do Senado, para que a Comissão de Constituição e Justiça do Senado crie imediatamente um grupo de trabalho onde busque todas as propostas, PECs e projetos de lei que estão tramitando de reforma do Poder Judiciário.
2: A decisão ocorreu durante reunião da CDH em que foram discutidos os desdobramentos institucionais da sessão plenária do Supremo Tribunal Federal que aconteceu nesta terça-feira. A sessão do STF tinha a finalidade de decidir se haveria ou não investigação sobre o ministro Alexandre de Moraes por supostas relações com o banqueiro Daniel Vorcaro, dono do extinto Banco Master, liquidado pelo Banco Central após a constatação de fraudes.
1: O Palácio do Congresso Nacional recebe nesta semana uma iluminação verde em alusão ao Dia Nacional de Conscientização sobre as Distrofias Musculares, celebrado em 17 de setembro. A data foi instituída em 2024, após a aprovação de um projeto pelo Senado para ampliar o conhecimento sobre o grupo de mais de 30 doenças hereditárias que podem causar enfraquecimento e perda progressiva da massa muscular. Reportagem Yasmin Rodrigues.
4: As distrofias musculares formam um grupo de mais de 30 doenças hereditárias que podem causar enfraquecimento e perda progressiva da massa muscular. A data nacional celebrada em 17 de setembro foi criada por lei em 2024. A senadora Leila Barros, do PDT do Distrito Federal, relatora do projeto na Comissão de Assuntos Sociais, destacou que a falta de informação ainda é um obstáculo para pacientes e profissionais de saúde.
5: O conhecimento de distrofias musculares ainda é limitado entre a população geral e muitas vezes até mesmo entre os profissionais da saúde. Por meio da conscientização, busca-se ampliar o conhecimento sobre os sintomas, os métodos de diagnóstico e as possíveis terapias, promovendo uma detecção mais precoce e melhor qualidade de vida para os pacientes. Outro impacto importante da instituição deste dia é o fortalecimento das políticas de inclusão para as pessoas com deficiência.
4: A legislação que criou a data também prevê campanhas de esclarecimento, eventos e materiais educativos para ampliar o acesso à informação sobre as distrofias musculares.
1: Foi sancionada a lei que cria a Política Nacional de Conscientização e Orientação sobre Lifangioleiomiomatose no âmbito do Sistema Único de Saúde. A doença, conhecida como LAM, é rara, afeta principalmente os pulmões e não tem cura. A lei prevê que o SUS ofereça as pessoas com LAM o acesso a todos os meios disponíveis para o tratamento e o controle da doença. A reportagem é de Márcio Maturana.
6: Mulheres entre a puberdade e a menopausa são as mais atingidas pela lifangioleiomiomatose, uma doença rara e progressiva, também conhecida como LAM, que causa cistos nos pulmões, nos rins e no sistema linfático, podendo levar à insuficiência respiratória. A LAM é frequentemente confundida com asma ou bronquite. Por isso, a nova Política Nacional de Conscientização e Orientação, publicada nesta terça-feira no Diário Oficial da União, prevê capacitação de profissionais de saúde para facilitar o diagnóstico precoce. A senadora Damaris Alves, do Republicanos do Distrito Federal, foi a relatora do projeto que deu origem à lei.
7: A única coisa que os pacientes da LAN querem é respirar. Estamos falando de uma doença que eles querem tão somente respirar. Ter uma política pública para acompanhar esses pacientes é mais que necessária. Ampliar a conscientização sobre a LAN, favorecer o diagnóstico oportuno, organizar o encaminhamento assistencial e aprimorar a produção de informações epidemiológicas e clínicas sobre a doença.
6: Outras ações previstas pela nova lei são a criação de centros de referência especializados e implantação de um sistema nacional de coleta de dados. A LAN não tem cura, mas pode ser controlada com medicamentos já disponíveis gratuitamente no Sistema Único de Saúde.
1: Também foi sancionada pelo presidente da República a lei que garante a continuidade do programa de renovação de frota com condições especiais de financiamento para a compra de veículos novos. A medida beneficia motoristas de aplicativo, taxistas e entregadores de aplicativos. O programa permite o financiamento de carros, motos e bicicletas elétricas zero quilômetro. O Congresso Nacional também ampliou as possibilidades de uso dos recursos, incluindo veículos leves para transporte escolar e transporte de cargas. A lei resulta da unificação de duas medidas provisórias aprovadas pelo Congresso. Mais informações com a repórter Patrícia Oliveira.
8: A nova lei garante até 30 bilhões de reais para financiar veículos novos para motoristas de aplicativo com no mínimo 6 meses de atividade, além de taxistas e cooperativas de taxistas. Cada motorista poderá financiar um veículo. A lei também possibilita o uso de recursos para renovação de frotas e infraestrutura do transporte escolar e do transporte urbano de passageiros ou de cargas. Aprovada no Senado, a lei unificou 2 medidas provisórias. O senador Camilo Santana, do PT do Ceará, destacou que a iniciativa pode beneficiar cerca de 1.400.000 trabalhadores.
9: Agora terão condições mais dignas para conquistar seu próprio veículo, gerar renda com mais autonomia e melhorar sua qualidade de vida.
8: A lei também permite que motoristas com habilitação na categoria B conduzam veículos elétricos ou híbridos de até 4.250 quilos de peso bruto total.
10: Eleições 2026.
1: Eleitores que não votarem nas próximas eleições marcadas para 4 de outubro precisam justificar a ausência. A justificativa pode ser feita por 2 formas: pessoalmente em uma sessão eleitoral ou pelo aplicativo do Tribunal Superior Eleitoral. Se o eleitor estiver fora do município que vota, é possível baixar o aplicativo e-título no celular e justificar a ausência por lá no dia e horário em que ocorre a votação. Em caso de ausência, é preciso apresentar uma justificativa para cada turno da eleição. Os eleitores que não votarem nem justificarem ficam sujeitos às penalidades, como impedimento de emitir documentos e de participar de concursos públicos, além do pagamento de multa. Um projeto quer incentivar navios-tanque e embarcações de apoio marítimo que utilizem biodiesel, etanol ou a mistura desses combustíveis. A proposta em análise na Comissão de Infraestrutura prevê cotas adicionais de depreciação acelerada. Isso significa que as empresas poderão contabilizar mais rapidamente a perda de valor de um bem e reduzir custos fiscais. O benefício terá duração de 5 anos. O senador Fernando Dueire, do PSD de Pernambuco, relatou a medida na Comissão de Assuntos Econômicos. Para ele, a proposta poderá estimular a renovação da frota e a sustentabilidade.
11: Porque nós queremos fazer com que o combustível sustentável seja incorporado à frota de navegação com mais agilidade.
1: Com trabalhos técnicos de Eliseu Caires, o Jornal do Senado fica por aqui. Acompanhe agora as notícias da Câmara dos Deputados. Boa noite e até amanhã.
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12: Câmara dá mais transparência à verba destinada a mulheres no orçamento.
13: Plenário pode alterar regras de herança em casos de assassinato na família.
14: Pais de pessoas com deficiência poderão usar meia entrada em eventos.
15: Comissão aprova a proposta que incentiva a exportação da moda brasileira.
16: Boa noite. Avança na Câmara projeto que cria um programa de incentivo à exportação da moda brasileira sustentável. A repórter Maria Neves tem mais detalhes da proposta.
17: A Comissão de Meio Ambiente da Câmara dos Deputados aprovou o projeto que institui o programa Moda Brasileira no Mundo. A proposta prevê ações governamentais integradas para adaptar a indústria da moda às novas exigências sociais e ambientais dos principais importadores de produtos brasileiros. O texto também prevê medidas para promover as marcas nacionais no mercado externo. Dentre as ações propostas estão, por exemplo, a realização de campanhas internacionais de promoção da moda nacional, participação em feiras e eventos, assim como a criação de selos e ações coordenadas de comunicação internacional. A proposta sugere ainda parcerias com plataformas internacionais de moda sustentável e de moda indígena. A inclusão da moda produzida por indígenas e povos tradicionais, assim como da utilização de conhecimentos e técnicas dessas populações no texto, foi proposta pela relatora, deputada Célia Chacriabá, do PSOL Mineiro. A parlamentar argumenta que o sucesso de inúmeros estilistas indígenas atesta a habilidade dos povos tradicionais para a moda contemporânea. Apesar disso, sustenta que, ao que parece, a indústria ignora os saberes ancestrais em aspectos como técnicas têxteis, fibras naturais e tingimentos. De acordo com Célia Chacriabá, apenas 2% dos 1,5 milhão de indígenas que vivem no país atuam na indústria criativa.
18: Estilistas como Veena Ticuna, Patrícia Camaiurá, Dai Molina, que demonstra que moda indígena já ocupa espaço em destaque no Brasil e no exterior. Assim também como Sildo Rick, que veste grandes artistas como Anitta, assim como Marina Sena, mulheres Awanawá, mulheres Axaninca, mulheres Machacali, Chacriabá, Ludmila Pataxó, Daru e, sobretudo, a experiência que tive a oportunidade de conhecer, que são mulheres quilombola, porque sabemos que a única ferramenta que mais impulsiona para que as mulheres saiam da situação da zona de violência se chama autonomia financeira.
17: Célia Chacriabá explica que o projeto nasceu da necessidade de que a indústria da moda brasileira se adapte às exigências de importadores, principalmente da União Europeia, que, de acordo com ela, é o maior comprador de produtos nacionais de maior valor. Célia Chacriabá explica que o projeto nasceu da necessidade de que a indústria de moda brasileira se adapte às exigências de importadores, principalmente da União Europeia, que, de acordo com ela, é a maior compradora de produtos nacionais de maior valor. A deputada explica que o Bloco Europeu editou uma norma em 2024 que passa a exigir o passaporte digital de produto para têxteis. Para receber o documento, o exportador tem de garantir a rastreabilidade completa da cadeia produtiva, desde a matéria-prima até o consumidor final. Célia Chacriabá relata ainda que a União Europeia vai exigir que as empresas monitorem impactos em direitos humanos e meio ambiente em toda a cadeia de fornecedores. Além disso, o bloco vai passar a pedir comprovação das medidas adotadas para destinação de resíduos têxteis. Ainda, segundo a deputada, todas as demandas entram em vigor em abril de 2028. O projeto, que visa criar incentivos para a exportação de moda brasileira sustentável, ainda será analisado por 4 comissões da Câmara. Da Rádio Câmara de Brasília, Maria Neves.
10: desenvolvimento regional.
19: Pastor Diniz, do União, propõe que parte da economia obtida com a integração de Roraima ao Sistema Interligado Nacional seja usada para reduzir a conta de luz dos consumidores do estado até 2030.
16: Pela proposta, uma parcela da redução dos gastos da conta de consumo de combustíveis seria destinada à modicidade tarifária em Roraima. Pastor Diniz afirma que a medida evita aumentos nas tarifas e corrige uma desigualdade histórica enfrentada pelo estado.
10: Economia.
19: A Câmara aprovou a criação do Orçamento Mulher. O projeto pretende dar mais transparência aos recursos destinados a políticas públicas para as mulheres no orçamento federal. A repórter Silvia Munhato explica.
20: A Comissão de Constituição e Justiça da Câmara dos Deputados aprovou a criação do Orçamento Mulher. A proposta, que deve ser enviada agora ao Senado, obriga o poder público a dar transparência aos programas e ações voltados ao atendimento das mulheres, por meio de quadros anexos nas propostas e nos relatórios de execução orçamentária. O projeto é de autoria dos deputados Laura Carneiro, do PSD do Rio de Janeiro, e Ricardo Aires, do Republicanos de Tocantins. A deputada Laura Carneiro explicou o sentido do texto.
21: Não adiantam as políticas públicas se nós não tivermos o dinheiro para arcar com essas políticas. O Orçamento Mulher vai, a partir do plano plurianual, a partir da Lei de Diretrizes Orçamentárias, organizar todos os recursos a serem gastos com as mulheres brasileiras.
20: A relatora da proposta na Comissão de Defesa dos Direitos da Mulher, deputada Flávia Moraes, do MDB de Goiás, citou exemplos de ações orçamentárias.
22: E como exemplo, a gente pode citar aqui para a educação os CMEIs, né, que vão atender as crianças para que as mulheres possam trabalhar, as clínicas especializadas em atendimento à saúde da mulher, as ações de enfrentamento e combate à violência contra a mulher. Enfim, então são muitas ações específicas que precisam ter investimento, ter orçamento e que, nesse caso, aprovando o Orçamento Mulher, vão ter prioridade, orçamento bem definido e claro para investimento nessas políticas.
20: De acordo com o texto aprovado, os orçamentos da União, dos estados e dos municípios deverão trazer dois quadros detalhados. O primeiro, chamado de Orçamento Mulher Proposta, deve ser entregue junto com o planejamento anual das ações orçamentárias. O segundo, Orçamento Mulher Execução, será publicado regularmente para que qualquer cidadão possa conferir quanto desse dinheiro foi efetivamente usado. Deverão constar desses documentos as despesas com educação, saúde, assistência social e outras ações em que as mulheres sejam as beneficiárias diretas. O projeto também prevê que o governo federal reúna os dados de todo o país anualmente para avaliar se os esforços dos estados e municípios estão sendo efetivos. Da Rádio Câmara de Brasília, Silvia Minhato.
10: Saúde.
16: Domingos Neto, do PSD do Ceará, é autor de projeto que cria a assistência de transição de cuidados no SUS. O objetivo é garantir que pacientes que receberam alta hospitalar continuem recebendo acompanhamento especializado antes de voltarem definitivamente para a rotina em casa.
19: A proposta de Domingos Neto prevê atendimento em unidades de transição ou por assistência domiciliar monitorada, com foco na reabilitação, cuidados paliativos e treinamento de cuidadores. Na visão dele, a medida evita reinternações desnecessárias, além de liberar leitos nos hospitais.
10: Ciência e tecnologia.
16: Bandeira de Melo, do PV do Rio de Janeiro, apoia a criação da Frente Parlamentar Mista em defesa do Programa Espacial Brasileiro. O colegiado terá como missão acompanhar e propor iniciativas voltadas ao fortalecimento do setor espacial no país.
19: Bandeira de Melo ressalta que o programa espacial envolve soberania nacional, inovação tecnológica e desenvolvimento econômico. A frente também pretende estimular políticas públicas ligadas à defesa, comunicações, previsão climática, monitoramento territorial e aplicações ambientais.
10: Cultura.
16: A Comissão de Cultura aprovou a meia entrada para os pais e responsáveis legais por pessoas com deficiência em eventos culturais e esportivos, mesmo sem a condição de acompanhante. A reportagem é de Luiz Cláudio Canuto.
23: A Comissão de Cultura aprovou o projeto que assegura a meia entrada a mães,
0: pais e responsáveis legais por pessoas com deficiência em eventos culturais e esportivos. Pela proposta, cuidadores de baixa renda inscritos no CAD Único com renda familiar de até 2 salários mínimos também teriam esse direito. O texto final foi elaborado pela relatora deputada Érica Cocai, do PT do Distrito Federal, com base em um projeto da deputada doutora Alessandra Haber, do MDB do Pará. A proposta altera a lei que regula o benefício da meia entrada no Brasil. A exemplo da autora da proposta, a relatora afirma que essas pessoas necessitam de apoio do Estado para usufruir de seu direito à cultura, o que este projeto de lei pretende garantir com o direito ao benefício da meia-entrada.
2: É fundamental que nós possamos assegurar a mais plena acessibilidade. É fundamental que nós possamos ter parcerias com a iniciativa privada, com a sociedade civil. Sem inclusão, a gente não tem direito pleno à cidade. Sem inclusão, a gente não tem direito a mergulharmos e vivenciarmos a nossa humanidade na sua plenitude.
0: A Comissão de Cultura acrescentou um único parágrafo à lei para assegurar o direito. O benefício vale para o acesso a salas de cinema, cineclubes, teatros, espetáculos musicais e circenses e eventos educativos, esportivos, de lazer e de entretenimento. A legislação vigente já garante meia entrada às pessoas com deficiência e, quando necessário, a seus acompanhantes. No entanto, pais, mães e responsáveis legais que não estejam na condição de acompanhante no momento do evento não têm direito ao benefício. A autora da proposta, doutora Alessandra Haber, afirma que estudos apontam casos elevados de estresse, ansiedade e depressão entre cuidadores, sobretudo entre mães de baixa renda, que compõem a maioria desse grupo. E barreiras financeiras restringem o acesso dos cuidadores a essas oportunidades, comprometendo um recurso terapêutico de comprovada relevância. A proposta ainda vai ser analisada pela Comissão de Constituição e Justiça. Da Rádio Câmara de Brasília, Luiz Cláudio Canuto.
10: Justiça.
19: Sônia Guajajara, do PSOL de São Paulo, defende a realização de um debate com representantes do governo, do sistema de justiça, de organizações indígenas e de especialistas sobre a criação da Comissão Nacional Indígena da Verdade.
16: Para Sônia Guajajara, a iniciativa pode fortalecer políticas de memória, verdade, reparação e justiça voltadas aos povos indígenas. A deputada afirma que a proposta busca aprofundar a investigação de violações de direitos humanos e ampliar as garantias de não repetição.
19: Rodrigo Valadares, do PL de Sergipe, apoia projeto que define o antissemitismo na legislação brasileira para orientar políticas públicas de prevenção à discriminação. A proposta adota como referência a definição da Aliança Internacional para a Memória do Holocausto.
16: De acordo com Rodrigo Valadares, a proposta estabelece que o antissemitismo é uma forma de racismo, mas não impede críticas ao Estado de Israel. O congressista também garante que o projeto não cria mais tipos penais.
19: Projeto de Rodrigo Gambale, do Podemos de São Paulo, estabelece medidas para garantir o pagamento de pensão alimentícia. A matéria prevê retenção de valores em contas bancárias, restituição do imposto de renda e prêmios de apostas para quitar débitos.
16: De acordo com Rodrigo Gambale, a proposta cria um cadastro nacional de devedores e prevê, de forma subsidiária, a apreensão de passaporte e da carteira de habilitação. Para ele, as medidas dão mais eficácia para garantir o sustento dos filhos.
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10: Segurança Pública.
19: a proposta que impede um condenado por homicídio de receber herança de parentes da mesma família está pronta para análise do plenário. A repórter Paula Bittar acompanhou a votação da chamada Lei Suzane von Richthofen na Comissão de Constituição e Justiça.
4: A Comissão de Constituição e Justiça da Câmara aprovou uma proposta que impede herdeiros condenados por homicídio de receber por vias indiretas o patrimônio de outros parentes da mesma família. A proposta estende o chamado Instituto da Indignidade aos parentes colaterais até o quarto grau. Pela regra atual, a perda do direito à herança por crime doloso só vale quando o crime é cometido contra o dono dos bens, seu cônjuge, companheiro, pais ou filhos. O projeto foi apresentado com o objetivo de criar a Lei Suzane von Richthofen. Richthofen foi condenada a 39 anos de prisão por planejar o assassinato dos próprios pais em 2002 e hoje cumpre a pena em regime aberto. O caso voltou a repercutir pela possibilidade legal de ela herdar parte do patrimônio de um tio falecido. O texto aprovado estabelece que seguro de vida também não poderá ser pago nesses casos. Segundo a relatora da proposta na comissão, deputada Laura Carneiro, do PSD do Rio de Janeiro, essas modificações, além de trazerem mais segurança jurídica ao evitarem longas discussões judiciais em inventários, garantem que o patrimônio familiar permaneça com aqueles que respeitam a solidariedade inerente aos vínculos de sangue e afeto, compatibilizando a norma aos valores que informam o direito civil contemporâneo. A proposta que impede herdeiros condenados por homicídio de receber por vias indiretas o patrimônio de outros parentes da mesma família ainda precisa passar pelo plenário da Câmara antes de seguir ao Senado. Da Rádio Câmara de Brasília, Paula Bittar.
5: Projeto de Gilvanda Federal do PL do Espírito Santo propõe reforçar o Fundo Nacional de Segurança Pública com recursos das loterias federais. Pelo texto, 10% da arrecadação bruta das loterias que hoje ficam com a União passariam a ser destinados à segurança pública.
19: Gilvanda Federal também incluiu no projeto uma nova regra para eventos culturais de médio e grande porte que recebam dinheiro público. Segundo o deputado, pelo menos 25% desses recursos teriam que ser usados obrigatoriamente para pagar a segurança do próprio evento.
5: Kim Kataguiri, do Missão de São Paulo, é favorável ao projeto que proíbe condenados por pedofilia de se aproximarem de escolas, creches, parques e de manterem contato com menores de idade pelas redes sociais. Ele explica que a iniciativa visa ampliar a proteção a crianças e adolescentes.
19: O texto prevê que a justiça estabeleça um perímetro mínimo de distância entre condenados por pedofilia e locais frequentados por crianças, além das próprias vítimas. Kim Kataguiri afirma que a proposta também impede que essas pessoas exerçam atividades com contato direto com crianças.
7: Hoje, infelizmente, uma pessoa condenada por pedofilia pode se aproximar de uma escola, pode se aproximar de uma creche, pode se aproximar de um parquinho, né, e pode mandar mensagens para menores de idade, né? O que, na minha avaliação, é um absurdo, né? Isso jamais deveria acontecer. Hoje, inclusive, um pedófilo pode ter uma creche. Ele pode ser sócio, ele pode ser administrador de uma creche, e esse projeto que eu sou relator visa proibir, né? Se o pedófilo se aproximar de uma creche, mesmo que ele não tenha tido contato com uma criança, vai preso.
5: Felipe Beccari, do Podemos de São Paulo, é autor de projeto que proíbe a distribuição de animais como prêmios em rifas, sorteios e outras ações promocionais. Segundo o parlamentar, a medida busca evitar abandonos e maus tratos decorrentes de adoções sem planejamento.
23: A rifa pode ser legítima para ajudar uma pessoa, alguma questão de saúde, mas os animais não podem ser rifados, porque aquela família que ganha geralmente comprou os números da cartela para ajudar a rifa, o propósito da rifa, e não estava preparada para receber aquele animal no seu seio familiar, com uma estrutura, com tempo, com financeiro. Então, animais, esperamos que no Brasil, em breve, não possam ser mais distribuídos como brindes de festas ou qualquer tipo de rifa ou sorteio.
19: Felipe Beccari informa que a proposta surgiu a partir de denúncias envolvendo animais abandonados ou mortos após serem entregues como brindes. O projeto já teve a urgência aprovada e está pronto para votação no plenário da Câmara.
5: Termina agora o jornal Câmara dos Deputados, produzido pela Rádio Câmara, com trabalhos técnicos de Wellington Teles e a apresentação de Luciana Vieira e Val Monteiro. Boa noite.
19: A Voz do Brasil volta amanhã. Uma boa noite para você.
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4: 22 horas e 5 minutos.

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12: Hora certa, 22:34.
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14: Vocês estão falando besteira.

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1: Chegando mais uma dica aqui no Cine Drops, a série O Mentalista. A história acompanha Patrick Jane, um ex-vidente de televisão que abandona os truques de médium e passa a trabalhar como consultor para a polícia, usando principalmente a sua capacidade absurda de observar e interpretar as pessoas. Mas existe uma missão pessoal por trás de tudo: encontrar Red John, o assassino responsável pela morte da esposa e da filha dele. São 7 temporadas misturando investigação, suspense, humor e muitos jogos psicológicos. Mentalista está disponível na Netflix, Prime Video e também na HBO Max. É a dica do Cine Drops. Até a próxima.
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1: 23 horas e 1 minuto. Boa noite.
3: Atende aí, bebê. Fala comigo.

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2: 23 horas e 10 minutos.

0: todo mundo, se o Wi-Fi.
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2: Bora.

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3: 23 horas e 30 minutos.

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2: Banda Guilherme Benuto, isso aqui, ó.

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1: 23 horas e 40 minutos.

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2: 23 horas e 51 minutos.

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2: Meia-noite e três.
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2: Meia-noite 31.

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3: 1:04.

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3: 1:32.

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2: Rádio Gazeta FM, 2 horas e 2 minutos.

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2: Rádio Gazeta FM, 3 horas e 33 minutos.

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3: 4 horas e 2 minutos.

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2: Rádio Gazeta FM, 4 horas e 31 minutos.

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4: Gazeta FM, 5 horas e 5 minutos. Bom dia.
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2: Olha a hora na Gazeta, 5h34. Bom dia!
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3: Chegando o Cine Drops, trazendo novidade dos cinemas, Coyote versus Acme. O velho e atrapalhado Coyote finalmente decide que já passou da hora de parar e perseguir o Papa Léguas e começa uma nova batalha, processar a própria Acme, a empresa responsável por todas aquelas invenções que sempre dão errado. Para isso, ele conta com a ajuda de um advogado vivido por Will Ford e acaba enfrentando um poderoso executivo interpretado pelo John Cena. O filme mistura animação e atores de verdade, traz de volta o universo dos Looney Tunes de um jeito diferente. Coyote versus Acme está disponível em cartaz nos cinemas brasileiros. É a dica do nosso Cine Drops. Até mais.
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1: E aí, minha gente? Bom dia, bom dia. Tudo bem? Tudo certo contigo? Se tá bom, então tá excelente. Porque a nossa intenção, você já sabe, né? É fazer com que as coisas fiquem, no mínimo, um pouquinho melhores ainda. Eu sou Alessandro Tavares, mas numa boa você pode me chamar de amigo. E a partir de agora, é naquele esquema, feliz e contente, com Deus à frente sempre, sempre, que nós vamos é juntos, na mais pura emoção e nas boas vibrações nas ondas do rádio, para mais uma manhã de música e informação com você até às 9, no nosso Conectado. Bom dia para você que está aí por casa, tomando o seu café da manhã, tomando o seu mate na audiência da Gazeta. Obrigado pela sua companhia. Companhia com a gente aqui na programação. Bom dia também para você que já está no seu local de trabalho, que tu faças uma excelente, produtiva manhã de quinta-feira, de boas vendas para quem é de vendas, de bons negócios, né? Que esta quinta-feira seja produtiva para cada um de nós, né? Um bom dia todo especial também para o amigo motorista, porque tem muita gente que nos leva é de carona pelas ruas da cidade e pelas estradas da nossa região também. Para você que está na sintonia da Gazeta, nos levando pelas estradas, obrigado pela sua audiência com a gente aqui na programação do nosso Conectado. Manhã fria de novo de quinta-feira, a gente 8 graus a temperatura nesse momento. Já vou enviando aquele abraço e também agradecendo a companhia e audiência da Cristiane de Oliveira, né? Cristiane Silva de Oliveira também já está ligada com a gente aqui na programação. Obrigado pelo carinho, pela companhia. Uma feliz e ótima quinta-feira para ti também, Cris. Tudo de bom. 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Já vou enviando aquele abraço pro seu João Azevedo. Seu João Azevedo também tá na estrada de novo e de rádio ligado com a gente aqui na programação. Alô, seu João, um abraço pro amigo, boa viagem, tudo de bom. Uma excelente, produtiva quinta-feira. Vá com Deus, meu amigo, tudo de bom na estrada, tá certo? Gente, agora são 6 horas da manhã com 11 minutos, temperatura no momento tá na marca dos 6 graus. Daqui a pouquinho a gente fala com detalhes, viu, gente? A previsão do tempo para hoje e para os demais dias ainda desta semana. Bora começar o nosso encontro hoje no embalo de Zezé de Camargo e Luciano. E a saudade bandida pra gente recordar. Bom dia para você!

0: som do Gen Giovanni, marcando presença aqui na programação da Gazeta. Nem dormindo consigo te esquecer. Agora, meu povo, 6 horas da manhã com 19 minutos, 6:19, 8 graus é a temperatura. Bom dia para você na sintonia do nosso Conectado. Bom dia para a Salete Maria da Cruz, lá no bairro Sommer, também tá ligadinho, ligado com a gente, né, Salete? Bom dia para a senhora também, uma ótima quinta-feira. Obrigado pelo carinho e pela companhia. Gente, agora são 6:19, temperatura tá na marca dos 8 graus. Amanhecer, por enquanto, bonito, né, de quinta-feira aqui por Carazinho. E vamos juntos conferir como fica a informação da previsão do tempo para hoje e para os demais dias desta semana.
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0: Olha, gente, para hoje, para Carazinho e também para o território gaúcho, a condição é a seguinte: a quinta-feira vai ser marcada pela predominância de tempo aberto, com sol predominando em praticamente todo o estado, mas sob influência de uma grande área de alta pressão a partir da costa do sul do Brasil. Conforme a Metsul Meteorologia, amplos períodos de céu claro são esperados durante a primeira metade do dia na maior parte das regiões. Mas durante a tarde, né, e por começo da noite, nós vamos ter um aumento de nevoeiro, né, que pode trazer para algumas regiões já algumas pancadas de chuva, tá? Aqui para Carazinho o tempo vai ser bom, permanece firme durante todo o dia, só aparecem nuvens durante praticamente toda esta quinta-feira. Nós vamos ter apenas alguns momentos, principalmente no período da tarde, em que o sol aparece com um pouco mais de intensidade. A temperatura para hoje, apesar dessas nuvens, chega a máxima de 23, 24 graus durante o período da tarde. Agora para amanhã, gente, já tem a possibilidade de algumas pequenas pancadas de chuva. Digamos que um chuvisco, né? Principalmente para o final da tarde. Amanhã o sol aparece entre nuvens praticamente durante todo o dia, né? E pro final da tarde, começando a noite, pode ter uma pancada rápida de chuva. Se essa chuva de amanhã ela se confirmar, ela não vai ser muito expressiva, não, tá? É um chuvisco de fato, 1 ou 2 milímetros no máximo previsto para amanhã. Em relação à temperatura, mesmo com o tempo nublado, a temperatura até vai ser um pouquinho mais agradável. Amanhã vai estar um pouquinho mais quente ao amanhecer, cerca de 11 graus na sexta-feira, né? E a temperatura que chega aí aos 22 graus durante a tarde. Agora, para sábado, gente, aí tem chuva prevista. Não tem mais tanto aquele volume de chuva que estava previsto até ontem, mas continua indicando entre 25 a 30 minutos de chuva aproximadamente para o próximo sábado. Essa chuva já começa de manhã cedo com chuva forte e se estende durante todo o dia, tá? A temperatura no sábado varia entre a mínima de 16 e a máxima que não passa dos 19 graus, o sol praticamente não aparece. Sol aparece entre nuvens no domingo. Domingo vai ser um dia de sol entre nuvens e chuva passageira durante o dia, tá? O volume de chuva para domingo é entre 5 e 10 milímetros aproximadamente. Em relação à temperatura, apesar da chuva indicada para domingo, não vai estar frio. A mínima prevista vai ser de 18 graus e a máxima que chega aos 26 graus durante o período da tarde. A segunda-feira também começa com instabilidade e tem chuva forte novamente prevista para terça-feira da próxima semana. Portanto, é a previsão do tempo, né? Indicando aí pancadas de chuva a partir de amanhã aqui para Carazinho e também para toda a nossa grande região. Neste momento, a temperatura está na casa dos 8 graus. Bom dia para você na sintonia do nosso Conectado. Bom dia para a Suelen também aí no bairro Santa Terezinha, sempre de radinho ligado com a gente. Obrigado pelo carinho e pela audiência, uma excelente manhã. Claro, Suelen, está participando sim desse presentaço da Planalto Ótica e Joalheria, né? 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Agora são 6 horas da manhã com 23 minutos. Bom dia para você. Vamos trazendo os indicadores agrícolas de hoje.
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0: Bom dia para os amigos agricultores, pessoal que já está na lida desde as primeiras horas da manhã e também de rede ligado, muita gente com a gente aqui na programação da Gazeta. Nosso muito obrigado pela sua audiência conosco também. Agora, gente, nas cotações agrícolas, o preço do milho no valor de R$ 60,00. A soja ganhou ontem um pila de valorização, chegou aos R$ 140,00, né? Portanto, na maior parte das praças da nossa região, o preço da soja para hoje, R$ 140,00. O preço do milho, preço do milho 60 e o trigo PH 78, que é de R$ 72. Portanto, milho 60, soja 140 e o trigo PH a partir de 78, R$ 72 são os preços dos produtos agrícolas. Já o dólar ontem fechou numa leve queda de 0,06. Ontem o dólar oscilou entre a mínima de 5,13 e a máxima que chegou a 5,16 e por fim, no final do dia, o dólar fechou em 5,15. 5,15, portanto, é o preço da moeda americana para abertura de mercado nesta quinta-feira, hoje, dia 17. Agora, 6 da manhã, com 24 minutos. Daqui a pouquinho a gente fala também sobre a Selic, né, que foi de fato cortada. Vamos de mais som aqui na programação da Gazeta, no nosso Conectado, nosso WhatsApp para você marcar presença. É o 991-83-6300. Um abraço pro Rodrigo, né? Rodrigo tá nos levando de carona pela 386 em direção ao município de Soledade. Tá de ligado conosco também aqui na programação da Gazeta. Bom trabalho, boa jornada, Rodrigo. Tudo de bom, obrigado pela companhia, viu? Vamos de mais som.
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Agora, gente, são 6 horas da manhã com 32 minutos, 6:32. Bom dia para você que se liga com a gente. Amanhã ser bonito, né? De quinta-feira aqui por Carazinho, embora com a temperatura na casa dos 8 graus. E olha, gente, na economia ontem nós tivemos o anúncio, né, confirmando que o Banco Central reduziu os juros básicos do Brasil pela quinta vez seguida e agora a taxa Selic está em 13,75% ao ano. O Comitê de Política Monetária, o Copom, do Banco Central, reduziu ontem a taxa Selic em 0,25%, né? De 14 para 13,75% ao ano. Foi o quinto corte consecutivo promovido pelo colegiado desde o início do atual ciclo de flexibilização da política monetária em março. Com a decisão, a taxa básica de juros acumula uma redução de 1,25% desde o início do ciclo. Antes disso, o Selic permaneceu em 15% ao ano por 10 meses, entre junho de 2025 e março de 2026. O nível de 15% era o mais elevado em quase duas décadas. Segundo o Copom, a decisão é compatível com a estratégia de fazer a inflação convergir para o redor da meta ao longo do horizonte revelado pela política monetária. O colegiado afirmou que, além de buscar a estabilidade de preços, a condução dos juros também considera os efeitos sobre a atividade econômica e sobre o emprego. No contraponto, nos Estados Unidos, o Federal Reserve, que é o Banco Central americano, elevou os juros por lá em 0,25% ontem também, levando a taxa básica de juros da economia americana de 3,75% para 4%. O aumento foi aprovado por unanimidade pelo Comitê Federal de Mercado Aberto, o que representa o primeiro movimento de alta de juros promovido pela autoridade monetária nos últimos 3 anos. A decisão veio em linha com as expectativas do mercado americano. O comunicado do Federal Reserve destacou que a atividade econômica dos Estados Unidos segue em expansão, enquanto a inflação permanece bastante elevada. Segundo a autoridade monetária americana, a medida busca contribuir para o retorno da inflação, a meta que é de 2%. Agora são 6 horas da manhã com 34 minutos, 6:34. Bom dia para o seu Arlindo D'Agostinho, né? O seu Arlindo também está sempre de rádio ligado com a gente. Alô, seu Arlindo, bom dia para o amigo, uma excelente manhã de quinta-feira e tudo de bom. Obrigado pelo carinho e pela companhia. 6:34 e olha, a gente falando do Grêmio, ontem jogando fora de casa, ontem à noite o Grêmio perdeu para o Botafogo pelo placar de 3-2 em partida que era atrasada pela 21ª rodada do Campeonato Brasileiro. Com o resultado, a equipe gaúcha ficou em 16º lugar na tabela, com 28 pontos, uma posição acima da zona do rebaixamento. Pela competição nacional, o tricolor volta a campo no próximo domingo, dia 20, quando recebe o Palmeiras na Arena, a partir das 11 horas da manhã. Agora são 6 horas da manhã com 35 minutos, 6:35. Bom dia para você na sintonia da Gazeta. Vem com a gente até as 9. 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Bom dia para Ana. Ana também, Telerádio sintonizando com a gente. Claro, Ana, concorrendo sim ao sorteio. Boa sorte para você. Bora de mais som aqui na programação. César Menotti e Fabiano e o Caso Marcado. Bom dia.

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José Augusto, aqui na sintonia do nosso Conectado, relembrando, né, gente, sonho por sonho, agora faltando 17 minutos para as 7 horas da manhã. Bom dia para você na sintonia da Gazeta, bom dia para o seu Ernesto Silvano Rônio, né, lá no bairro Oriental, também está sempre em rádio ligado, está tomando o seu chimarrão na companhia da família. Claro, o seu Ernesto também concorrendo com a gente a esse presentaço que amanhã, né, da Planalto Ótica e Joalheria, que vai presentear a um dos nossos ouvintes com óculos de grau completo, tá concorrendo sim. Gente, agora são 6h43 e olha, no trânsito pela região, no perímetro urbano de Passo Fundo, um motociclista morreu durante essa madrugada de quarta-feira após perder o controle da motocicleta e colidir contra uma lixeira lá na Vila Luísa, em Passo Fundo. Segundo as informações da polícia, o homem conduzia uma moto, uma Yamaha de cor preta, no sentido centro-bairro, quando, por motivos ainda desconhecidos, perdeu o controle do veículo e atingiu a lixeira. O condutor ficou gravemente ferido e não resistiu aos ferimentos. O SAMU chegou a ser acionado, mas quando chegou, já estava praticamente sem sinais vitais, né? E morreu a caminho do atendimento. A polícia foi acionada, né? E se faz agora, então, os devidos levantamentos. Portanto, infelizmente, no trânsito da cidade vizinha de Passo Fundo, uma morte no trânsito durante essa madrugada. Um cidadão aí de moto perdeu o controle, bateu violentamente contra uma lixeira e acabou morrendo. Agora são 6 horas da manhã com 44 minutos, 6h44. Bom dia para você na sintonia da Gazeta. Uma excelente manhã de quinta-feira para todo mundo. Por falar em trânsito, gente, vou lembrando também que aqui por Carazinho o pessoal instalou nessa semana, né, para quem ainda não sabe, ali na rua Eurico Araújo, novas sinaleiras, né, sinaleiras de pedestre. Então fica o alerta para o pessoal que não estava acostumado a passar ali pela rua. Quando for passar, saiba que no meio da rua agora, ali perto do Stock Center, tem novas sinaleiras que foram instaladas. Estão em processo aí de operação já, tá certo? Gente, agora são 6h45. Bom dia pra você na Sintoneira Gazeta. Por aqui o nosso Conectado, te fazendo companhia até as 9 horas da manhã. E claro que a tua interação com a gente é sempre, sempre muito bem-vinda pelo WhatsApp Gazeta. Manda daí a tua mensagem pro WhatsApp Gazeta no 99183-6300 e marca a presença com a gente aqui na programação. Bora de mais som?

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Mais música, mais prêmios, mais você na sintonia da Gazeta. É a combinação perfeita pro teu rádio, né? Aqui, conectado contigo até as 9 da manhã. Bom dia, bom dia. Daqui a pouquinho tem a nossa parada estratégica e obrigatória, né? Em virtude do horário eleitoral. E daqui a pouquinho também tem a participação do padre Matheus Daniele trazendo a sua mensagem de amor, de fé e de reflexão. Antes do padre, se quiser tempo pra gente curtir ainda mais uma, né? Edson Hudson.

0: 20, agora faltando 5 minutos para 7 horas da manhã, temperatura na casa dos 8 graus aqui por Carazinho. Bom dia para o Jefferson, não? Jefferson Oliveira, aí no bairro Borghetti, também está na companhia. Alô, Jefferson, claro, meu amigo, está no sorteio sim. Um abraço para ti, boa sorte, uma excelente quinta-feira. E aqui na programação da sua Rádio Gazeta agora, está chegando a participação do Padre Matheus Daniele, né, para trazer para a gente a sua mensagem de amor, de fé e de reflexão. 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Eugênio Relojoeiro traz para a gente participação do Padre Matheus e a oração desta quinta-feira.
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2: Olá, ouvintes! Quinta-feira, 17 de setembro. E aí, já garantiu o teu ingresso do Fandango? Ah, pois é, mas se o padre já tá convidando nós pra ir pro baile... Ah, mas é semana farroupilha, né? Pelo menos um momento de alegria, de celebrar, de estar junto com as pessoas e fazer uma coisa boa. Esse momento todo especial também que o nosso povo gaúcho vive. E isso é muito bom, faz muito bem. Então, um abraço para todas as pessoas que também se dedicam ao tradicionalismo, nossa cidade, nossos CTGs. É, uma cidade que tem um CTG para cada habitante, praticamente, igual a Carazinho, né? É história, não tem como fugir dela. E então, um abraço para todas as pessoas que se dedicam ao tradicionalismo e levam amor e espalham a alegria por onde passam. O evangelho de hoje, Jesus então foi convidado por um fariseu para uma refeição em sua casa. E quando então estavam em refeição, uma mulher conhecida na cidade como pecadora soube que Jesus estava ali e levou então um frasco de alabastro com perfume. Ficou por trás, chorou aos pés de Jesus, enxugou as lágrimas com o cabelo e depois então cobriu de beijos e ungiu o corpo, os pés de Jesus. Vendo isso, o fariseu pensou: se esse homem soubesse quem é que está o tocando, não o deixaria, se de fato fosse profeta, porque esta mulher é uma pecadora. Então Jesus contou: tenho uma coisa para te falar. Certo credor tinha dois devedores, um lhe devia 500 moedas de prata e outro 50. Como não tivessem com o que pagar, o homem perdoou os dois. Qual deles o amará mais? Simão respondeu: acho que é aquele o qual perdoou mais. Jesus disse: tu julgaste corretamente. Então Jesus virou para a mulher e disse: está vendo esta mulher? Quando entrei em tua casa, tu não me ofereceste água para lavar os pés. Ela, porém, banhou os meus pés com lágrimas e enxugou com seus cabelos. Tu não me deste o beijo da saudação. Ela, porém, desde que entrei, não parou de beijar meus pés. Tu não derramaste o óleo na minha cabeça. Ela, porém, ungiu meus pés com perfume. Por esta razão, eu te declaro, os muitos pecados que ela cometeu estão perdoados, porque ela mostrou muito amor. Aquele a quem se perdoa pouco, mostra pouco amor. E Jesus disse à mulher: teus pecados estão perdoados. Então os convidados começaram a pensar: quem é este que perdoa pecados? Mas Jesus disse para a mulher: a tua fé te salvou. Vá em paz. O texto bíblico fala por si só. Acho que não precisaria explicar muito, né? Nós seríamos quem nessa parábola? Aqueles que vão ao encontro do Cristo e o acolhem com todo o nosso carinho? Ou nós somos aqueles que ficam olhando para Jesus e dizendo: por que que tu fez isso? Por que que tu está se deixando tocar, contaminar por essas pessoas? Por que que tu anda com esse tipo de gente? Pensando no nosso caminho, nós somos aquele que convidou Jesus para refeição e não fez absolutamente nada por ele, fez pro forma, ou nós somos como a mulher pecadora que nos...
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pra cima! Começar conosco mais uma manhã aqui na sintonia do nosso Conectado. Música e informação pra você. Eu sou Alessandro Tavares, mas numa boa você pode me chamar de amigo. E é naquele esquema, feliz e contente com Deus à frente sempre, sempre, que a gente vai contigo até as 9 horas da manhã, depois da parada obrigatória para o horário eleitoral. A gente está de volta contigo até as 9 com música e informação aqui na programação da Gazeta. No nosso Conectado nesta manhã de quinta-feira, hoje dia 17, temperatura está na casa dos 9 para 10 graus nesta manhã bonita de quinta-feira aqui por Carazinho. Falava mais cedo já sobre a previsão do tempo, mas vou repetir para você, tem previsão de tempo bom, tempo firme para praticamente todo o território gaúcho nesta quinta-feira, apesar de um aumento de nebulosidade para o final da tarde, né? Para amanhã, sexta-feira, tem previsão de chuva. Antes de falar da sexta, vou te falar da temperatura para hoje, que pode durante a tarde chegar aí aos 23, 24 graus. Para amanhã, sexta-feira, tem previsão de um aumento de nebulosidade e as nuvens para amanhã à tarde já pode trazer uma pancada de chuva. Nada assim muito expressivo, tá? Mas pode ter uma pancada de chuva de 1 ou 2 milímetros amanhã, entre o final da tarde e começo da noite. Em relação à temperatura, amanhã amanhece até um pouquinho mais quente do que hoje. A mínima prevista para amanhã de manhã vai ser de 11 graus e a máxima que chega aos 21. Já no sábado tem chuva prevista. A chuva prevista para sábado, de acordo com o último mapa meteorológico, a atualização aponta não tanta chuva quanto que estava desenhado até ontem, mas mesmo assim a chuva vai variar entre 35 a 40 milímetros de chuva aproximadamente previstos para sábado. Chuva já de manhã cedo, forte, não se descarta a possibilidade até que haja uma incidência de um vento um pouco mais

que pode chover no domingo a qualquer momento, né? Mas o tempo tende a firmar entre o meio da tarde para a noite no domingo. A temperatura varia entre a mínima de 18 e a máxima de 24 graus. No domingo, como falei, tem 10 minutos de chuva previsto. E essa chuva, ela permanece para o comecinho da próxima semana, tanto na segunda quanto na terça-feira, tá bom? É a previsão do tempo aqui para Carazinho e também para os municípios de toda a nossa grande região. Mandar um abraço e também agradecer o carinho e a companhia. O pessoal está mateando, né, na sintonia aqui da Gazeta. Um abraço para a Josemara de Resende, aí do bairro Glória. Um abraço para o Márcio Philipsen também, estão na sintonia. Valeu pela companhia de vocês, uma excelente manhã. Bom trabalho, boa jornada para quem está no trabalho. Bom mate para quem está no mate por casa. Bom café da manhã para quem está tomando o seu café da manhã na companhia da Gazeta. E boa viagem, né, para quem nos leva de carona pelas estradas da região ou até mesmo aqui no perímetro urbano de Carazinho, nos levando de carona no carro. Obrigado pela sua audiência com a gente aqui na programação. 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Gente, agora são 7 horas da manhã com 35 minutos, 7:35, bom dia para você. 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Gente, agora são 7 da manhã com 36 minutos. Bom dia para você na sintonia do nosso Conectado. Bom dia para a Cirlei, né? Cirlei que tá tomando o seu café da manhã lá na Ípica. Rádio ligado com a gente. Obrigado pelo carinho, pela companhia. Uma excelente manhã de quinta-feira. Bora de som aqui na programação do nosso Conectado. Edson e Hudson cantam pra gente.

0: Mendes, Renato e Cristiano, aqui na sintonia da sua Gazeta, cadeira cativa, 7h42, 18, faltando para as 8 horas da manhã. Bom dia, para você na sintonia do nosso Conectado nessa manhã de quinta-feira. Gente, faltando apenas 105 dias para terminarmos este ano, né, de 2026, já foram 260 dias deste ano. Bom dia para você que está por casa, bom dia para você no seu local de trabalho, que esta quinta-feira seja maravilhosa, produtiva, de bons negócios, de boas vendas para quem é de vendas, né? Obrigado pela sua companhia com a gente aqui na programação. Boa viagem, bom trabalho para quem está na estrada também, nos levando de carona, seja no perímetro urbano aqui de Carazinho, seja pelas rodovias da região, na 386, na 285, na 142, esteja você onde estiver fazendo o que estiver fazendo, aquele abraço. Gente, por falar em rodovias, ontem nós tivemos uma operação da Polícia Rodoviária Federal de Sarandi que resultou na apreensão de 158 quilos de drogas. Foi ontem que a Polícia Rodoviária Federal apreendeu 158 quilos de maconha e recuperou um carro clonado na BR-386 em Sarandi. Na ação, três homens foram presos, incluindo a dupla que ocupava um segundo carro que atuava como batedor da carga. Durante a operação de combate ao crime, os policiais abordaram uma Fiorino que usava placas falsas de Taquarussu do Sul, aqui no estado. No compartimento de carga, os policiais encontraram dezenas de tabletes de maconha acondicionados dentro de caixas de papelão. O motorista, de 19 anos de idade, é natural de Esteio e foi preso no local. Em verificação detalhada, constatou-se que o furgão usava placas clonadas. E em ação coordenada, uma outra equipe da PRF abordou um veículo Gol emplacado em Cascavel, no Paraná. E os policiais verificaram que esse Gol estava viajando como batedor do veículo, estavam viajando juntos. O motorista desse carro, esse segundo carro, de 37 anos de idade, que é natural de Planalto, no Paraná, também possuía passagens por tráfico de drogas. E o passageiro, de 20 anos de idade, é natural de São Leopoldo. Os dois também foram apresentados na Polícia Civil, que agora investiga esta situação. Agora são 7h44, 7h44, e olha, gente, dois fatos que chamaram a atenção por parte da Polícia Ambiental, né? Um deles, um caso de um filhote de jaguatirica que foi encontrado pelos policiais militares em Ametista do Sul. O animal foi localizado sozinho por um morador do interior do município de Ametista do Sul, que acionou então as autoridades. A guarnição da Patran foi até o local e realizou então o resgate do bichinho e encaminhou para avaliação médica, né? Claro que a partir de agora o pessoal vai encaminhar para os devidos órgãos, né? E se o bichinho tiver depois condições de se reabilitar e se recolocado no seu habitat natural, assim vai ser feito. E um outro fato que chamou atenção também aí a relação a animais selvagens foi em Cruz Alta, onde também o pessoal da Patran foi acionada porque o pessoal teria visto perto do perímetro urbano uma onça parda. A pessoa da Patran se mobilizou ontem, foi até a Cruz Alta, depois que moradores do bairro Abigaí, lá em Cruz Alta, teriam avistado perto do perímetro urbano da cidade uma onça parda. Diante das informações, o pessoal foi lá, fez buscas a pé e também com os drones, mas o pessoal da Polícia Ambiental não localizou a tal onça parda verificada próximo do perímetro urbano lá na cidade de Cruz Alta. Mas claro que deixa o povo em polvorosa, né? Gente, agora são 7h45, 7h45. Bom dia para você na sintonia da Gazeta, por aqui o Conectado, te fazendo companhia com música e informação no seu começo de manhã das 6 às 9, de segunda a sexta-feira, para o oferecimento sempre também de Colégio Sinodal Rui Barbosa. 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Bom dia para Maria Luísa, também ligada com a gente aqui no centro e, claro, né, Maria? Concorrendo também com a gente ao sorteio de amanhã da Planalto Ótica e Joalheria, porque amanhã a Planalto Ótica e Joalheria vai bancar para um dos nossos ouvintes um óculos completo, né, por conta da Planalto, um óculos de grau. Bora participar dessa promo você também, colocando o seu nome no sorteio através do WhatsApp premiado da Gazeta, no 99183-6300. São 7h agora com 46 minutos. Bom dia para você. Bora de mais som aqui na programação do Conectado.
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0: Zé Luciano.

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0: Juliano, Céu Explica Tudo. Faltando agora 7 minutos para as 8 horas da manhã. Bom dia para você na sintonia da Gazeta. Por aqui o Conectado, te fazendo companhia. Mandar um abraço e também agradecer o carinho e audiência da Cleci Oliveira, né? Cleci também está sempre ligada com a gente aqui na programação no bairro Santo Antônio. Alô, Cleci, um abração para a senhora. Obrigado pelo carinho e pela companhia. Uma excelente manhã. Claro, também está concorrendo sim ao sorteio da Planalto Ótica. Boa sorte. Bom dia para a Jéssica. Jéssica Kisman também está ligada com a gente. Claro, também está participando do sorteio, né? E deixando um abraço todo especial para a filha a Isabela e para o filho Henrique, que também estão na sintonia, né? Mamãe tá dizendo que ama muito demais, né? As pessoas mais preciosas da vida. Tá bom, valeu, valeu pela companhia da família por aí. Tudo de bom e, claro, boa sorte. Tão no sorteio, sim. Gente, agora faltando 6 minutos para as 8 horas da manhã, temperatura na casa dos 10 graus aqui por Carazinho. E olha, gente, um fato que chamou a atenção durante essa madrugada na cidade vizinha de Passo Fundo e que a polícia vai investigar agora é o caso de uma residência que foi completamente destruída por um incêndio que foi criminoso ontem à noite, na divisa entre a Vila Anes e o bairro Vitor Isle. Segundo a informação que se tem, uma mulher teria discutido com seu companheiro e ele acabou utilizando de um galão contendo material combustível para atear fogo na residência onde estava sua companheira com 5 filhos dela. Diante das chamas, ela conseguiu tirar as crianças do imóvel, mesmo assim ela acabou inalando uma grande quantidade de fumaça e sofreu outras lesões. A Brigada Militar, a partir das informações, fez buscas durante a noite e madrugada e já conseguiu fazer a detenção do indivíduo, né? A mulher foi internada, né, e teve que ser intubada, né, para preservação das suas vias aéreas. Então, ela está ainda hospitalizada. O suspeito, como eu falei, ele já foi detido aí pela Brigada Militar e apresentado na Delegacia de Polícia do município vizinho de Passo Fundo, episódio que aconteceu durante esta madrugada. E Passo Fundo também, já falava mais cedo, né? Nós tivemos durante esta noite que passou, também em Passo Fundo, uma morte no trânsito da cidade vizinha, onde um cidadão acabou perdendo o controle da moto e bateu contra uma lixeira, bateu violentamente, né? O pessoal do SAMU chegou a ser acionado, ainda tinha alguns sinais vitais, mas logo faleceu ainda no mesmo local. O cidadão que morreu no trânsito de Passo Fundo ao bater na motocicleta contra uma lixeira durante esta noite que passou. Agora são 7 horas da manhã com 55 minutos, 7:55. Bom dia para você. Aliás, vou te dar um alerta, viu, gente? Por aqui por Carazinho, ontem foi instalado aí as novas sinaleiras lá na rua Eurico Araújo. Para te localizar, ali próximo do Stock Center, lá, as sinaleiras agora para pedestre. Então, a pessoa que é pedestre, a partir de então, na rua Eurico Araújo, tem essas sinaleiras que é acionada por botão, né? Você aciona o botão, se você é pedestre, para passar, e aí fecha para os veículos e abre para o pedestre. Então, para o amigo motorista que circula aí pelas imediações de Eurico Araújo, saiba que a partir de hoje já está funcionando, né, esta nova sinaleira que foi instalada naquelas imediações da cidade. Agora são 7 da manhã com 56 minutos, para dar um abraço para o Jorge Marques aí do bairro Princesa, né, Jorge? Valeu pela companhia, uma excelente manhã. Claro, também está participando com a gente do sorteio de amanhã da Planalto Ótica e Joalheria. 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Bom dia para Graziele, também está na sintonia. Valeu pela audiência, Grazi. Tudo de bom, uma excelente manhã. Olha, gente, preocupação em relação à questão de um sinal de alerta em relação ao diesel, né? Porque os importadores apontam risco de escassez do produto pelo preço defasado e o agronegócio já estaria sentindo os efeitos da falta de combustível, no caso o diesel. A diferença entre os preços do diesel praticados pela Petrobras e as cotações internacionais aumentou e a preocupação dos importadores com o abastecimento no mercado brasileiro em outubro, período de maior demanda devido ao avanço da safra agrícola. Os dados da Associação Brasileira de Importadores de Combustíveis, a Abicom, indicam que estão previstos até o momento cerca de 150 mil metros cúbicos de diesel importado para entrega no próximo mês, contra aproximadamente 850 mil metros cúbicos em setembro. A redução no volume programado ocorre no momento de aumento das cotações internacionais do combustível. Segundo os dados da Abicom, a defasagem chegou a 104%, equivalente a R$ 2,87 por litro no começo da semana. Já na sexta-feira passada, o percentual havia alcançado 109%, o maior nível registrado até então. A diferença de preços reduz a atratividade das importações privadas. O diesel comprado no exterior chega ao mercado brasileiro com custo superior ao preço que é praticado internamente, o que pode resultar em prejuízo para as empresas ao realizarem as operações. O presidente da Labicom, Sérgio Araújo, afirmou que a situação exige atenção diante do aumento sazonal do consumo. A preocupação já chegou para o agronegócio. Aqui no estado, a Farsul encaminhou cartas ao Ministério de Minas e Energia e Agência Nacional do Petróleo, relatando a preocupação com a restrição e atrasos na entrega do diesel para produtores rurais. O alerta ocorre no início do período de plantio da safra de verão. A entidade afirmou que a situação semelhante já havia sido registrada entre março e abril deste ano, durante a colheita do arroz e da soja. Agora, faltando um minuto para as 8 horas da manhã, bom dia para você na Sintonia da Gazeta. Vem com a gente no Conectado. Música e informação para você até as 9 horas da manhã na Sintonia dos 92.9 do rádio.
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0: Bruno Denner com Panda.

0: O som da Simone Mendes, marcando presença aqui na sintonia do nosso Conectado. Gente, agora são 8 horas da manhã com 5 minutos. Bom dia para você na sintonia da Gazeta. Vem com a gente até as 9 horas da manhã. Música e informação para você na sintonia dos 92.9 do rádio. 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Gente, um fato que chamou a atenção ontem pelo estado e que a Polícia Civil vai investigar: o caso de uma mulher que morreu após ingerir secante agrícola. Isso aconteceu numa propriedade rural no interior do município de Vitória das Missões. O caso está sendo investigado pelas autoridades. Conforme as informações da polícia, a mulher estava em casa, na companhia do marido, e os dois estariam consumindo bebidas alcoólicas. E segundo a versão que foi apresentada pelo marido, ela teria ingerido o produto químico por engano. A mulher chegou a ser encaminhada para atendimento médico, mas já chegou sem vida no hospital. A polícia vai investigar as circunstâncias do episódio. Agora são 8 horas da manhã com 7 minutos. 8 e 7, bom dia para você na sintonia do nosso Conectado. Vem com a gente até as 9 da manhã. Nós vamos contigo com música e informação. E atenção, um recado agora para os motoristas, porque tem radar de velocidade novo na BR-386 em Pouso Novo. E tem uma sistemática diferente nesse aparelho a partir de então. Um sistema de radar de velocidade média, capaz de calcular a velocidade média dos veículos, será testado na BR-386 aqui no estado também. O projeto piloto foi autorizado pela Agência Nacional de Transportes Terrestres e vai ser implantado pela CCR Via Sul entre os quilômetros 304 e 308 da BR-386. Isso vai dar lá em Pouso Novo, tá? O pessoal que vai em direção aí à capital do estado, saiba que tem essa condição e esses equipamentos permanecerão em operação experimental por pelo menos 6 meses. Durante esse período, eventuais excessos de velocidade identificados pelo sistema não vão resultar em multa, né? Mas se o teste for ok, a partir do próximo ano ele entra então na prática a multar também. Diferente dos radares tradicionais que registram a velocidade do veículo em um ponto específico, este novo sistema calcula o tempo gasto para percorrer determinado trecho. Para isso, o equipamento registra o horário de passagem do veículo em 2 pontos da rodovia. Com base no intervalo de tempo e na distância que foi percorrida, o sistema automaticamente calcula a velocidade média e verifica se o limite permitido foi respeitado ou não. Durante o período de testes, a ViaSul deverá instalar a sinalização para informar os motoristas sobre o monitoramento e encaminhar semanalmente os relatórios, né, para a ANTT. Né? Esses equipamentos estão sendo testados no Brasil. Já um desses equipamentos instalado em Minas Gerais, outro também no estado de Santa Catarina. E agora esse teste vai ser feito também na 386 aqui em Pouso Novo a partir de então. O equipamento já foi instalado, né, e a partir de agora já começa a operar no sistema de testes por pelo menos 6 meses. Tá? Então não adianta, vou passar 80 nesse ponto aqui durante o trajeto de um ponto a outro, passar dos 80, porque a máquina vai calcular automaticamente e se constatar que você... passou em algum momento, né, dos 80 km por hora nesse trecho entre um radar e outro, poderá ser multado caso, né, de fato o teste mostrar que tem resultados, tá bom? Fica o alerta para o amigo motorista a partir de então. Agora são 8 horas da manhã com 10 minutos, 8 e 10. Bom dia para Bruna. Bruna Schmidt também está na sintonia aqui do Conectado. Valeu pela audiência, Bruna. Tudo de bom? Claro, está no sorteio sim. Boa sorte. Bom dia também para a Sônia Maria Cardoso. Ô Sônia, beijão para ti. Tudo de bom? Claro. Aí no Bairro Oriental também concorrendo com a gente aos prêmios aqui na programação. Lembrando que hoje, quinta-feira, tem o prêmio de toda quinta do Pet Shop Renda Animal. E também hoje você já coloca o seu nome no sorteio para o sorteio de amanhã da Planalto Ótica e Joalheria, que vai bancar também um óculos de grau completo, né, para um dos nossos ouvintes. Bom dia para o... pessoal do bairro Planalto, a Marli Gonçalves também está sempre ligada com a gente, né, Marli? Beijão para ti, uma excelente quinta-feira, tudo de bom nessa quinta também para ti. Um abraço também para Vera, Vera Gonçalves lá no bairro Glória. Vera também está na sintonia aqui da Gazeta, valeu pela audiência. Um abraço para Luciano Guerla, que também está na sintonia. Alô, Luciano, um abraço para o amigo, uma excelente manhã. Bora de mais som aqui na programação do nosso Conectado.
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0: Agora 8h11, o embalo é do Rogério Magrão.

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0: E bem com a vida, feliz e contente com Deus à frente, sempre, sempre é assim que a gente segue contigo pra mais uma manhã de música e informação até as 9. É o Conectado te fazendo companhia. Bom dia pra você que é por casa, pra você que nos acompanha do teu local de trabalho, boa jornada pra todo mundo. Bom dia também pro amigo motorista que nos dá o prazer da carona pelas ruas da cidade e pelas estradas da nossa grande região. São 8h21 e olha, gente, por falar em região, pessoal da Polícia de Passo Fundo, com várias delegacias, está desencadeando uma operação policial agora de manhã, cumprindo pelo menos 10 ordens judiciais em mandados de prisão preventiva e 9 mandados de busca e apreensão. Durante as investigações para estas buscas que estão sendo realizadas agora de manhã, segundo a polícia, foram analisados mais de 700 arquivos e fotografias, além de centenas de mensagens. O material apontou a comercialização de atestados médicos certificados, diplomas, históricos escolares falsificados, inclusive relacionados a cursos de graduação e de pós-graduação. Segundo a Polícia Civil, aproximadamente 200 pessoas teriam adquirido documentos falsos, né, que já foram identificadas e agora vão ser chamados, né, para prestar esclarecimentos dos motivos, né, para a Polícia Civil. Portanto, uma grande operação policial sendo desencadeada nesta manhã na cidade vizinha de Passo Fundo. Agora são 8 da manhã com 22 minutos, 8h22, temperatura aqui no centro, na casa dos 12 graus neste momento, temperatura está subindo, né? Na capital da logística e da hospitalidade. E olha, gente, pessoal da Justiça Eleitoral está realizando até amanhã aqui em Carazinho o treinamento com os mesários. Nós temos na área da abrangência da nossa comarca, que é Carazinho, Coqueiros do Sul, Santo Antônio, Planalto, Tamandaré e Chapada, cerca de 900 mesários que vão trabalhar voluntariamente durante essas eleições. E todos estão sendo treinados. Nesta semana é a vez dessa capacitação com os mesários aqui na cidade de Carazinho, né? E ontem a gente conversava com o juiz eleitoral, o doutor Davi, e ele comentava o seguinte: a Justiça Eleitoral está incentivando, inclusive, que as pessoas, durante a votação, levem as suas colinhas, porque neste ano serão 6 candidatos a serem escolhidos, né? Deputado estadual, deputado federal, 2 candidatos ao senador, né? Presidente e governador. Então são 6 votos com vários números, e para o pessoal até acelerar a votação, chegar na urna e saber quais são os números que vai clicar, né? O pessoal da Justiça Eleitoral está incentivando a colinha também. De acordo com o juiz também, houve uma mudança no procedimento, né, para acelerar também a votação, de modo que o eleitor, quando chegar lá na mesa, né, vai passar direto com o presidente para acelerar as tramitações. O próprio presidente vai citar para ele ali o número do teu CPF, o teu nome, para o pessoal agilizar, né, a procura também pelo teu nome para o quanto antes se destinar à cabine de votação, né? Porque são 6 candidatos, há uma tendência de demorar um pouquinho mais e o pessoal vai fazer de tudo para tentar acelerar para que não haja formações grandes de fila no dia das eleições. E também os próprios equipamentos, né? Que às vezes o pessoal coloca uma, duas, três, quatro vezes e não consegue fazer a leitura biométrica da impressão digital, né? Os próprios equipamentos também, a maior parte foi substituído por equipamentos mais novos, mais potentes e com maior capacidade de leitura digital, né, para acelerar também o processo biométrico. Caso, né, o pessoal não conseguir na quarta tentativa da biometria, aí o pessoal vai passar adiante também, justamente para acelerar, para fazer com que a fila ande, né? A entrevista completa, inclusive com o juiz eleitoral, você confere lá no nosso portal Gazeta. Conforme o juiz, até aqui, na nossa área de abrangência da 15ª Zona Eleitoral, a eleição ela vai, digamos, rodando tranquila, sem uma grande quantidade de denúncias. Houveram algumas denúncias, principalmente no comecinho da campanha, no que tange a questão aí dos wind banners que são colocados, né, na avenida fora, principalmente no que tangia a questão dos horários de fixação desses materiais. Mas, de acordo com o juiz eleitoral, o pessoal foi chamado para uma conversa e já conseguiu equalizar a condição. E por falar na própria questão aí dos wind banners, né, até essa semana foi uma semana de vento, muitos materiais acabaram caindo e o Departamento Municipal de Trânsito, inclusive, fez uma nota fazendo alguns esclarecimentos e orientações, né, de que os materiais devem ser posicionados de forma a não prejudicar a visibilidade dos condutores e pedestres, né, não podem cobrir placas, não pode afetar a visibilidade dos semáforos e outros dispositivos de sinalização, né, e também contribuir para a organização das vias. Agora são 8 da manhã com 25 minutos, 8h25. Bom dia para você. Bora dar mais um giro pelo nosso WhatsApp, saber quem tá ligado com a gente aqui na programação. Bom dia para Marli Terezinha Gonçalves, aqui no bairro São Pedro. Alô, Marli, beijão para você, minha amiga. Tudo de bom, uma excelente manhã. Bom dia também para Dona Lourdes. Dona Lourdes Quadros, lá no bairro Conceição, também tá ligada com a gente. Uma abençoada quinta-feira para a senhora também, Dona Lourdes. Obrigado pelo carinho, pela companhia. Bom dia também para o seu Salvador. O seu Salvador também tá sempre na companhia aqui da Gazeta, né, seu Salvador? Um abraço para o amigo, uma excelente manhã, tudo de bom. Bom dia também para seu Vanderlei, né, também tá na sintonia aqui da Gazeta, seu Vanderlei de Moura também, claro, concorrendo com a gente ao presentaço de amanhã da Planalto Ótica e Joalheria, que vai bancar para um dos nossos ouvintes um óculos de grau completo. 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Bora colocar o nome no sorteio? 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E hoje, quinta-feira, também, gente, você sabe, né? Tem o tradicional sorteio do Pet Shop Reino Animal toda quinta-feira. O Pet Shop Reino Animal, que é o maior e mais completo da cidade, fica ali na rua 1º de Maio, número 34, sempre banca também para os nossos ouvintes um presente. E hoje tem o recipiente para você guardar a ração no pet. Vem com a ração junto, né, as amostras de ração para cães e para gatos. Tem também a lixeirinha para o carro, o brinquedinho para o pet. E já que estamos na Semana Farroupilha, o Pet Shop Reino Animal vai presentear também os ouvintes com uma cuia personalizada por conta do Pet Shop Reino Animal. Bom dia para Márcia Beirant, também está ligada com a gente, né, Márcia? Um abraço para ti, tudo de bom, claro. Também está nos sorteios aqui na programação da sua Rádio Gazeta. Boa sorte. São 8h27. Bora de mais música? 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Bom dia para a Mãe Kelly, também ligada com a gente no bairro Sassi. Obrigado pelo carinho, pela companhia, uma excelente manhã. 8h28 agora, bom dia.

0: Gente, agora são 8 da manhã com 34 minutos, 8:34. Bom dia para você na sintonia da Gazeta. Uma excelente produtiva manhã de quinta-feira para todo mundo. Temperatura já está batendo na casa dos 12 graus. Bom dia para você na sintonia do nosso Conectado. Gente, estou recebendo aqui nos estúdios o Jonatas, lá da Madeireira Pilger, para a gente fazer o mais tradicional sorteio da Semana Farroupilha, né? Já de longa data, o pessoal da Madeireira Pilger sorteia para os seus clientes durante o mês de setembro um costelão. E eu estou aqui com o Jonatas para fazer esse sorteio com a gente. Tudo bom, Jonatas? Tudo bem? Tudo certo contigo e com a equipe da Madeireira Pilger? Bom dia.
1: Bom dia, Alessandro. Bom dia aí aos ouvintes da rádio. 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Estamos só no aguardo aí para ver quem vai ser o ganhador ou ganhadora do costelão, né? E do brinde surpresa. Que é cada dia que... Todo ano que a gente faz aí o sorteio, eu tenho que aumentar a sacola. Dos próximos anos eu vou ter que vir com um bag aqui, porque tá louco. Se não é um costelão, é uma ovelha que o pessoal quer.
0: Maravilha. Bom, e a gente já está literalmente com a sacola pronta aqui, com os nomes do pessoal que comprou durante esse mês de setembro. Está todo mundo concorrendo, quem preencheu lá, né?
1: Uma parte de agosto e setembro. Quem preencheu, deixou o nome aqui, está concorrendo. Vamos ver se dessa vez vai sair para Carazinho, vai sair para fora.
0: Bom, vamos lá para o sorteio então. Serão dois nomes que a gente vai escolher. Um ganha um costelão e outro prêmio surpresa. E os ganhadores devem comparecer lá na Madeireira Pilger, na Senador Segundo Filho, para fazer então a retirada aí do seu cupom, digamos assim, né? Para ir ou retirar o cupom ou então o seu prêmio especial direto na Madeireira Pilger.
1: Exatamente.
0: Vamos então para o sorteio, Jonathan?
1: Vamos lá, pode

0: letra também pra gente poder compreender, né?
1: Exatamente.
0: É, sabe que aqui vai ser fácil, viu? Primeiro, só deixou o telefone de fora. Tá valendo? Tem bairro, tem nome.
1: Tá valendo.
0: Quadros, faturou?
1: Faturou.
0: A partir de hoje já?
1: Hoje, se ele não tiver.
0: No Costelão da Madeireira Pilger, né? Já pode passar então hoje lá, retirar o seu cupom, né? Para encaminhar lá com a equipe, né? Aonde o pessoal vai retirar então o Costelão para aproveitar a Semana Farroupilha. E além do seu Zancir de Quatro, que já garantiu aí o Costelão para confraternizar a Semana Farroupilha com a família, tem também mais um brinde surpresa por conta da Madeireira Pilger para mais um dos clientes que compraram durante esse mês agora de setembro, mês de agosto, lá na Madeireira Pilger. Bora lá. É Benner Mirinet, é isso? Ou Mirinet, lá na rua Ernesto Guilherme Keller, né? Pessoal, telefone final 11, seu Benner faturando, portanto, então, o brinde por conta da Madeireira Pilger.
1: É, parece que é Benner ou Benner. Ernesto Guilherme Keller, pegou.
0: Bom, vai ser contratado também pela equipe aí da Madeireira Pilger e vai estar faturando o seu prêmio lá também. Bom, Jonathan, muita coisa sendo preparada e já no mês que vem já começa a rodar mais uma promoção já avisando o final do ano, né?
1: É, metade do

0: outubro já tem uma promoção aí, já visando o fim do ano, né? E daí a gente já faz aí metade de outubro, novembro e uma parte de dezembro, que daí já entramos em férias coletivas. Então a gente já vai colocar de novo o costelão, que isso não pode faltar. De repente, vamos ver se dá tudo certo e podemos botar uma ovelha, né? Porque o pessoal tá pedindo uma ovelha, já faz um ano que a gente não coloca. Daí eu disse, não, tem que deixar crescer um pouquinho, né? Porque senão, só borrego, ninguém quer. Vamos ver se agora, no fim do ano, sobra uma ovelhinha lá pra nós poder sortear junto. E também podemos botar também um outro brinde de surpresa também, né? Porque o pessoal fica me perguntando quem que é, o que que é. Eu digo, não, se o senhor ganhar, o senhor vai ficar sabendo. Aí a gente sabe que o pessoal fica bastante ansioso aí pelos brindes, né, que a gente faz o sorteio, né?
1: Maravilha. A gente sabe que agora essa temporada mais pro final do ano, o pessoal geralmente gosta de dar aquela ajeitada na casa, né, daquela reformada. Se precisou de madeira, não precisa nem bater perna por aí, vai direto na madeira.
0: Vai direto lá.
1: Vai garantir um bom negócio.
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1: Bom, vou repetir aqui, Darcy de Quadros, morador do Banco Floresta, faturou, portanto, então, o costelão, só passar lá na Madeireira Pilger, e Denen Mulinetti, né, faturou, portanto, aí o prêmio surpresa, também passa lá na Madeireira Pilger para conversar com o pessoal e retirar os seus prêmios. Um abraço, Jonatas, bom trabalho e bons negócios, boas vendas para você e para toda a equipe da Madeireira Pilger.
0: Eu que agradeço, em nome da Madeireira e dos funcionários aí, um bom final de semana aí, ou início de semana que vem. Tô até nervoso, até, porque esse pessoal aí compra bastante tempo, ó, o Darcy já é a segunda vez que ganha.
1: É de sorte, então.
0: É de sorte, homem. Acho que já faz, a última vez, acho que ele ganhou, eu não me lembro que prêmio foi, mas ele ganhou um prêmio, acho que faz uns 4, 5 anos, mais ou menos. E o Denir, eu não me lembro, mas pela rua, eu acho que já teve um cliente que ganhou nessa rua aqui. Não tenho muita certeza, mas o Darcy eu tenho certeza que já é a segunda vez que ganha.
1: Maravilha. Um abraço, bom trabalho, gente.
0: Obrigado.
1: Madeireira Pilger, portanto, com seu sorteio Farroupilha, o tradicional costeirão sendo sorteado hoje aqui para os clientes da Madeireira Pilger. Gente, agora faltando 20 minutos para as 9 horas da manhã, bom dia para você, uma excelente quinta-feira.

Gente, agora são 8 horas da manhã com 46 minutos, 8:46, temperatura na casa dos já 12 para 13 graus, tempo bonito aqui na capital da hospitalidade e da logística, né? Gente, uma atenção, um aviso de utilidade pública. A Eletrocar está comunicando que vai haver um desligamento programado de energia para o próximo dia 20 de setembro, feriado Farroupilha, domingo, para reforma de rede de média tensão aqui de Carazinho. O desligamento vai ser executado somente com condições climáticas favoráveis e durante o período deve-se considerar a rede energizada. O fornecimento de energia poderá ser restabelecido antes do horário previsto. Esse desligamento vai ser das 7 da manhã até o meio-dia e deve afetar cerca de 153 unidades consumidoras, informando que haverá interrupção no fornecimento de energia para os consumidores que ficam localizados, principalmente entre a rua Venâncio Aires, no trecho entre os cruzamentos com a rua 1º de Maio e Alexandre da Mota. Também poderão ser afetados alguns consumidores da rua Barão de Antonina, nas proximidades com o cruzamento da rua Venâncio Aires e Ernesto Alves. Tá bom? Então te liga aí, porque no dia 20, agora domingo, vai ter esse desligamento de energia das 7 da manhã até o meio-dia para 153 unidades consumidoras, compreendidas principalmente nesse trecho da rua Venâncio Aires, para que o pessoal possa fazer então a reforma da rede de média tensão, tá certo? Fica o recado para você que mora nesse trecho. Gente, agora 8:47, por aqui o nosso Conectado, contigo também para o oferecimento de Salvipa Volkswagen. 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Tá com a gente aqui na programação do Conectado. Bora dar mais um giro pelo nosso WhatsApp Gazeta. Bom dia, eu também quero participar dos sorteios. É a Marielle que manda sua mensagem. Tá bom, Mari? Tá concorrendo sim, boa sorte. Bom dia também. Quero agradecer o carinho e a companhia do Marcos. Marcos também está na sintonia da Gazeta. Valeu pela companhia, Marcos. Está no sorteio sim. Boa sorte, meu querido. Um abraço para o seu João Pedro de Quadros. Ele e a patroa do Nacilei. Também o Alisson também estão sempre na companhia. Também, claro, concorrendo aos prêmios aqui na programação da Gazeta. Boa sorte. Bom dia, bom dia. Quero mandar um abraço para a Catiana Gonçalves, né? A Catiana também está na companhia. Diz que a filha quebrou o óculos dela e está precisando fazer um, né? Boa sorte. Está no sorteio sim, viu, gente? Um abraço para vocês, tudo de bom, boa sorte. Está no sorteio porque amanhã a Planalto Ótica e Joalheria vai bancar um óculos completo para um dos nossos ouvintes. Bom dia para Maria Zeli. Maria Zeli, lá do bairro Centro, né? Obrigado pelo carinho, pela companhia, tudo de bom. Excelente manhã, claro, está no sorteio sim, uma excelente quinta-feira. Bom dia também para Janete. A Janete também está na companhia, deixando um abração para todas as colegas aí da Qualitec, a turma que está trabalhando na sintonia da Gazeta. Bom trabalho para você, gente.
boa jornada, obrigado pela companhia e pela preferência aqui na programação, a turma na Qualitex trabalhando na sintonia dos 92.9 do rádio. Bom dia para Suane, a Suane também pela companhia, valeu, valeu pela audiência, pessoal aqui no bairro Santo Antônio, valeu pela companhia e boa sorte, tá no sorteio sim. Lembrando que hoje, além do sorteio da Polauto, que é amanhã, né, óculos de grau completo, também tem toda quinta-feira o sorteio do Pet Shop Reino Animal. Bom dia para a Fátima. A Fátima tá ligada com a gente aí na Avenida Pátria. Valeu pela companhia, Fátima. Tudo de bom. Bom dia para a Luciana. A Luciana Drey também da companhia. Claro, Luciana. Tá nos prêmios, sim. Boa sorte. Bom dia pro turma aí da lancheria Espigão, né? O pessoal também tá trabalhando na sintonia da Gazeta. Forte abraço aí pro Joel e pra turma da lancheria Espigão. Boa quinta-feira para toda a moçada por aí. Bom dia também para o Lucas. Lucas da Silva também tá na sintonia. Valeu pela audiência, Lucas. Forte abraço para mim, uma excelente manhã. Bom dia também para Terezinha. Terezinha Dapper, lá no bairro Brueker, também tá na sintonia do Conectado. Valeu, valeu pela audiência. Bom dia para Terezinha da Mota. Terezinha da Mota, lá no bairro Glória, também tá na sintonia da Gazeta. Obrigado pela audiência. Faltando agora 8 minutos para as 9 horas da manhã. Bora de mais som aqui na programação do nosso Conectado. Zé Neto Cristiano.

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É assim que a gente vai contigo para mais uma manhã na Gazeta FM. Aliás, nós já vamos é ficando por aqui com mais uma edição do nosso Conectado, agradecendo demais o teu carinho e a tua companhia com a gente até agora aqui na programação dos 92.9 do rádio. Mandar um abraço pro pessoal que tá ligado também com a gente aqui na programação nos 92.9, a Regina, né? A Regina Matos também, claro, participando do sorteio. Boa sorte, viu? Tudo de bom. Gente, o nosso Conectado desta quinta-feira vai ficando por aqui, mas a gente volta a te fazer companhia amanhã de manhã, 6 da manhã, naquele esquema, feliz e contente, com Deus à frente, sempre, 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Na sequência, está chegando aí o colega Davi Pereira, para comandar com você a máquina sonora dos 92.9, te fazendo companhia no Gazeta Play. A gente volta a se encontrar amanhã, 6 da manhã. Fiquem com Deus e que Nossa Senhora os proteja. Valeu pela companhia e até amanhã, meu povo.

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2: 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Agora são 9:01.
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2: Bom dia, Davi Pereira.
0: Bom dia, Carazinho, bom dia a toda a nossa região, 9:08. Temperatura na casa dos 15 graus aqui em Carazinho, a gente começa mais um Gazeta Play, sejam todos muito bem-vindos. Muita música, informação, companhia, alto astral e, claro, muitos prêmios pra deixar tua manhã ainda melhor aqui na 92.9 FM. E olha só, né, faltam exatamente 105 dias pra terminar 2026. Ano tá voando, hein, a gente tá chegando aqui na reta final já, pô. Mas ainda tem muita coisa boa pra acontecer, né? Hoje também é Dia Nacional do Transportador Rodoviário de Cargas, né? Um abraço especial aí pra quem tá na estrada, os caminhoneiros, os motoristas, todos que fazem esse Brasil acontecer pelas rodovias, né? E aumenta o som, prepara teu café, fica com a gente, porque até o meio-dia, como eu falei, tem música, informação, participação e aquela energia que você já conhece. Gazeta Play começou comigo, Davi Pereira, junto com você até o meio-dia, aqui na Rádio Gazeta, a rádio de Carazinho. 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Tá rolando sorteio, né? A gente tem um óculos de grau completo aqui da Planalto Ótica e Joalheria. Sorteio começou ontem e hoje, quinta-feira, também a gente traz aquele presentão lá do Pet Shop Reino Animal. Então, atenção, né? A gente tem por aqui aquele kit completo pra você, com presente pro teu pet, com presente pra você. Tem recipiente para armazenar ração, lixeirinha para pôr no carro, tem brinquedo para o teu pet, amostra de ração para cães e para gatos e ainda uma linda cuia personalizada do Pet Shop Reino Animal para você passar aí a semana farroupilha de cuia nova, hein? 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Tô esperando você, então manda sua mensagem aí, participa dos sorteios, escolhe o teu prêmio. Cola com a número 1 de Carazinho, só amanhã com música boa aqui no Gazeta Play. Valeu, gente. Muito obrigado pela companhia e pela audiência de todos.
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0: E vamos lá, né? Começando a nossa manhã com ela, Lauana Prado, a Ferro e Fogo e Abandonada. Bom dia. Boa

Musical e Paulinho Dil, Se Essa Boca Fosse Minha. E a gente ouviu também Laona Prado, A Ferro e Fogo e Abandonada. Começando o nosso Gazeta Play de hoje. Temperatura de 15 graus em Carazinho. Manhã linda, ensolarada, hein? Pouquíssimas nuvens no céu. Que diazão bonito aí pra gente aproveitar, hein? Então desejando pra vocês aí uma excelente quinta-feira, né? Seja muito produtiva e repleta de coisas boas, boas notícias aí pra todo mundo que tá ouvindo a 92.9. E a gente deixa teu dia muito melhor com música, com informação e com muitos prêmios, né? Então chama aí no WhatsApp, temos dois prêmios hoje pra você. A gente segue com o sorteio da Planalto Ótica e Joalheria, lembrando que o resultado vai sair amanhã. Quem já participou, manda mensagem de novo, segue participando com a gente. 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Então chama no WhatsApp aí e participa com a gente, tá bom? Tô esperando todos vocês. Enquanto isso, vamos trazendo ofertas. 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Atualizando mensagens também do nosso WhatsApp, mandando um abraço aí pro pessoal que tá participando, bom dia lá pra Francisca da Silva, bairro Sandri, tá participando, mandar um bom dia também pro Nicolas Bueno e pro Renato Oliveira também participando, um abraço pra vocês, gente, boa quinta-feira. Mensagem aqui da Luciana da Costa Becter também tá participando. Quem mais? Um abração lá pro Jones. Alô, Jones. Abraço, meu querido. Tudo de bom aí. Uma excelente manhã de quinta-feira. Pediu pra tocar o Alvo. Forró do Rasta Chinela. Abraço aí. Tudo de bom. Tá no trabalho aí também acompanhando, né? Bom trabalho. Boa quinta-feira. E obrigado pela companhia. Mandar um abração aqui pra Maria Eduarda Oliveira. Também tá participando. Valeu, Maria. Abraço pra você. Mandar um abraço aqui. Quem mais? Bom dia. Quero muito participar de sorteio da Planalto Ótica e Joalheria, tô precisando muito, beijos em todos e um ótimo dia pra você também. Quem mandou a mensagem aqui foi a Francine, tudo de bom, Francine? Obrigado aí pela companhia e pela audiência aqui na programação. São 9h20, tá chegando Marília Mendonça, daqui a pouquinho a gente tem F5 e os destaques dos portais de notícia. Tem muita coisa pra acontecer aqui nessa manhã, então fica ligado, sintoniza no teu rádio e conecta nas plataformas com a 92.9, a rádio de cara.

0: a banda Brilha Som, Brincar de Ser Feliz aqui na programação. Já ouviu também Cúmbia do Amor, Marília Mendonça. Isso aí, mais uma sequência do nosso Gazeta Play, a melhor manhã do teu rádio. Sintoniza, conecta por aqui, bora aproveitar.
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0: Tá na hora de atualizar a primeira edição do F5 de hoje, trazendo os principais destaques dos portais de notícia aqui na programação. E ex-vereador Milton Leite é alvo de operação contra a atuação do PCC nos ônibus de São Paulo. Mais da metade das empresas de ônibus de São Paulo são alvos. Considerado foragido, Leite diz que é inocente e que vai se apresentar. Também informação, pai de Vorcaro pede revogação da prisão e que Fachin destrave processo no Supremo. Em resposta aos Estados Unidos, governo brasileiro nega falhas no combate ao crime organizado. Na economia, Banco Central reduz os juros básicos do Brasil pela quinta vez seguida para 13,75% ao ano. E também eleições 2026, Polícia Rodoviária Federal restringe bloqueios em rodovias nos dias de votação. Aqui no estado, três réus vão a júri por ataque que matou estudante da Universidade Federal de Rio Grande do Sul durante pesquisa de TCC. Porto Alegre, advogado e outros 33 suspeitos são presos em operação que investiga grupo que trazia drogas de Santa Catarina para o Rio Grande do Sul. E destaque também do Portal Gazeta, PRF apreende 158 quilos de maconha e prende três homens em Sarandi. Para fechar, filhote de Jaguatirica é resgatado pela Polícia Ambiental na cidade de Ametista do Sul. São os destaques do nosso F5, atualizando você aqui na programação da Gazeta.
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0: Vamos lá, tem mais música chegando, programação que segue no oferecimento de Corsã. 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
2: 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Agora são 9:31. Bom dia.
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Uma excelente manhã de quinta-feira pra vocês. Muito obrigado pela audiência. Segue valendo o sorteio, hein? 98363-00.

banda Mercosul colado em suas mãos. Programação segue daquele jeito que você gosta, né? Música boa sem parar, fica por aqui até o meio-dia. Muita coisa boa com o nosso Gazeta Play. Melhor playlist, a melhor energia da tua manhã na 92.9 FM. 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Só chamar no WhatsApp aí o 9183-6300. Daqui a pouquinho eu trago as primeiras

Araqueto com cobertor, bom demais, né? Mais uma sequência do nosso Gazeta Play. Isso aí, pessoal, a gente ouviu também Mistérios com Jorge Mateus. A música que você gosta de ouvir, toca aqui na 92.9. Tá ouvindo a Gazeta? Participa aí, manda tua mensagem, manda teu abraço, pede aquela música especial. E o rádio fica muito melhor quando você participa com a gente, hein? Pede tua música, aquela que não pode faltar, pra animar essa tua quinta-feira. A semana tá quase vencida, gente. Vamos lá, né? Ânimo e disposição pra todos. 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Na hora de atualizar as mensagens, o WhatsApp premiado tá bombando por aqui, hein? WhatsApp premiado, os melhores prêmios. Isso aí, os melhores prêmios pra vocês. Temos aqui um kitzão do Pet Shop Reino Animal. Kit completo, como toda quinta-feira, só chamar e participar. E também temos um óculos de grau completo da Planalto Ótica e Joalheria, né? Esse óculos de grau, sorteio vai ser amanhã, começou ontem já, são vários dias aí pra você ir participando. Quem já mandou mensagem, manda de novo, o importante é participar, tá bom? 9183-6300. Bom dia, uma ótima quinta-feira, Lindamir Fontoura tá com a gente. Oi, Lindamir, bom dia! Bom dia também pra Glaucia Menegol. Abraços, Glaucia, bom dia pra você, ótima quinta-feira. Tem mensagem aqui também, lá da Lourdes de Quadros, do bairro Conceição, tá participando aí também dos sorteios de hoje. E ela mandou fotinho com o pet dela também. Abraço, dona Lourdes, tudo de bom aí, obrigado pela audiência e pela participação. Abraço também aqui pra Bruna, tá participando, sempre acompanhando a programação, pediu Ícaro e Gilmar, bom dia. Abraço pra Adélia Gomes, também lá do bairro Braganholo, pediu a música Irmão da Lua, Amigo das Estrelas, com Zezé de Camargo. Já já vou separar essa por aqui, tá bom, Adélia? Bom dia! Bom dia pro pessoal que tá participando aqui, lembrando, mandar nomezinho completo. Se não se identificar, eu não consigo registrar a participação. Mensagem aqui do Lucas, também tá ligado. A Cassandra da Cruz mandando mensagens, participando aí de sorteio da Planalto. Ótimo dia. Bom dia, gostaria de participar aí do brinde do Reino Animal, a Maria Fátima. Bairro Alvorada também tá participando. E um bom dia pra Ana Cláudia Luvizeto, também tá participando aí do sorteio. Lá em Saldanha Marinho, né? Interior de Saldanha Marinho. Ela e as filhas, né? A Isadora e a Daniele Gatti, também o esposo Jefferson. Um abração aí pra toda a família de vocês. Obrigado aí pela companhia e pela audiência aqui nas ondas da 92.9. A gente vai trazendo mais uma sequência de música e daqui a pouquinho eu volto com informações, né? Daqui a pouquinho o Gustavo Ávila chega aqui trazendo os principais destaques de esporte com o nosso vestiário Papo de Bola. Fica acompanhando aí que daqui a pouquinho tem informações também da dupla Grenal aqui na programação. Vamos de música, já que a gente recordou duas no último bloco, vamos com uma novidade por aqui, sucesso que tá bombando aí no Brasil inteiro, Hugo e Guilherme com Maiara e Maraíza e a Morena de Goiânia. Bom dia, gente! Uma boa quinta-feira, tudo de bom!

bom demais. Luana Prado animando todo mundo nessa manhã de quinta-feira, dia de rodeio, cerveja e pura emoção. A gente ouviu também Hugo e Guilherme, Maiara e Maraísa com a Morena de Goiânia. Faltando 5 minutos para as 10 horas da manhã, temperatura de 18 graus aqui na cidade de Carazinho. E é bom demais estar aqui na companhia de vocês em mais uma manhã de Gazeta FM. 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Vamos lá, né? Daqui a pouquinho eu trago mais algumas participações do nosso WhatsApp. Tem kit do Pet Shop Reino Animal, tem um óculos de grau completo da Planalto Ótica e Joalheria. É só chamar aí, 9183-6300. Antes de trazer informações do esporte, hoje também é o Dia Internacional da Música Country, sabia? Isso aí, né? Esse dia 17 de setembro, essa data homenageia a história, os artistas e, claro, toda a importância cultural aí desse gênero musical que nasceu lá nos Estados Unidos, mas que faz muito sucesso aí no mundo todo. E a gente vai aproveitando aí os embalos para trazer uma. De vez em quando a gente toca aqui na programação, né? Aquele bom country. Tá chegando o Alan Jackson com Chattahoochee. Bom demais. Uma boa manhã de quinta-feira aí. Daqui a pouquinho a gente volta aí para conversar mais um pouco através do WhatsApp. Bom dia!

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5: Só aí, estamos de volta na programação aqui do Gazeta Play. Temperatura de 18 graus aqui em Carazinho, ensolarada de quinta-feira. E a gente vai seguindo aí com você, trazendo música, informação. E agora tá na hora do nosso Alô Gerente.
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5: Isso aí, a gente segue aqui com o nosso Gazeta Play, tem mais música chegando. Música.

0: Amanda Brilhos, Os Anjos Devem Voar, aqui na programação da Gazeta FM. Ouvimos também Humberto e Ronaldo, Podia Ser a Gente. São 10h15, a gente segue aí na melhor programação do teu rádio, a número 1 de Carazinho, a Gazeta FM, com toda certeza. Sintoniza aí no teu rádio e conecta com a gente nas plataformas. Se você não segue ainda lá no Instagram, vai pra lá, arroba Gazeta FM Oficial. Estamos também com o arroba Portal Gazeta RS, onde a gente traz os principais destaques aí da cidade de Carazinho e também da nossa região. Fica acompanhando aí que tem muita informação lá pra você. Bom, muito obrigado aí pela companhia, boa quinta-feira. 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São os patrocinadores aí do Gazeta Play, que segue por aqui com o Artes Premiado também. Agradecendo aí a participação de todos os ouvintes, temos um óculos de grau completo da Planalto Ótica e temos também o kit aí do Pet Shop Reino Animal, tá bom? Vou dar alguns abraços aqui. Bom dia lá pra Cirlei Nunes, bairro Glória com a gente. Tem mensagem de áudio chegando também, mandar um abração aqui pro seu Wildo, tá com a gente também. Bom dia!
1: Bom dia, Davi. Aqui é o Wildo da Sommer. Eu queria participar dos prêmios
0: com certeza
1: dessa semana e desejar a vocês uma abençoada quinta-feira.
0: Para o senhor também, aí, seu Wildo, todo o pessoal do bairro Sommer, obrigado pela audiência. Bom dia.
2: Bom dia, Davi. Marco Silveira, bairro Floresta.
0: E aí, Marcos?
2: Entendeu? Coloca meu nome para participar dos brindes aí, tá?
0: Participando.
2: Do Pet, do Reino Animal ali, lá da Planalto, para participar do óculos. Tá? Tô precisando muito de um óculos aí. Valeu? Aí. Abração.
0: Abração.
2: Com a música do Air Supply para mim, faz favor. Das antigas, das boas.
0: Pode deixar.
2: Tá? Valeu.
0: Grande abraço e tudo de bom. Obrigado pela audiência, pela companhia de todos os ouvintes, né? Sigam participando, mandando mensagens. A gente vai seguindo com música. Daqui a pouquinho os destaques aí do esporte com o Gustavo Ávila, trazendo o nosso vestiário Papo de Bola, primeira edição aí pra falar da dupla Grenal. Daqui a pouquinho, hein? Então fica com a gente aí pra acompanhar tudo que acontece na programação da 92.9 FM. Bom dia!
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0: Pra quem pediu uma das antigas, bora recordar com Cleiton e Camargo, Agenda Rabiscada. Vamos lá!

Cleiton e Camargo, recordando com agenda rabiscada. Bom demais, 10h22, temperatura de 19 graus em Carazinho. Hoje à tarde vai ser quente, hein, pessoal? Máximas devem chegar na casa de 25 graus nessa quinta-feira aqui em Carazinho. Vamos lá, né? 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Chegando Gustavo Lima, a gente segue aí, né? Nesse clima, recordando os clássicos e as queridinhas que você gosta de ouvir. Gustavo Lima com Pão de Mel e Locutor. Segue o som.

0: Aí o embaixador Gustavo Lima, pão de mel e locutor. 19 graus a temperatura, a gente segue com você aqui no Gazeta Play, a melhor playlist da manhã, trazendo música, trazendo conteúdo, informação. A gente traz também os melhores prêmios. Tem por aqui sorteio da Planalto Ótica e Joalheria com óculos de grau completo aí para os nossos ouvintes. E hoje, quinta-feira, também o tradicional kit aí do Pet Shop Reino Animal, maior e mais completo pet shop da cidade. Então chama aí 983-6300. Enquanto você manda sua mensagem, a gente vai atualizando informações. O Gustavo Ávila está chegando por aqui com o Vestiário Papo de Bola.
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2: É o Vestiário Papo de Bola chegando aqui na Gazeta. E a Casa Mata do Grêmio teve os dois maiores treinadores da história do tricolor, Felipão e Renato Portaluppi. Mas o time fora de casa segue o mesmo. Na noite de ontem, quarta-feira, no estádio Nilton Santos, o Grêmio lutou, mas perdeu para o Botafogo por 3-2 em duelo atrasado da 21ª rodada do Brasileirão. Danilo duas vezes e Montoro marcaram para o Botafogo. Giovani Cabral e Gustavo Martins fizeram para o tricolor. Carlos Vinícius ainda teve um gol anulado nos acréscimos e aí restou a frustração. Com o resultado, o tricolor segue na 16ª colocação com 28 pontos, mesma pontuação do primeiro na zona de rebaixamento. No domingo, o próximo adversário do Grêmio é nada mais nada menos que o Palmeiras, na Arena, na reestreia de Renato Portaluppi como novo treinador do tricolor. Tá aí o Grêmio então, né, que segue sem vencer fora de casa, dessa vez perdeu para o Botafogo por 3-2 e está a um ponto da zona de rebaixamento. Já já mais Papo de Bola, Vestiário Gazeta.
0: Muito obrigado, Gustavo, pelas informações. 10h27, tem música chegando. Banda Doce Pecado.

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É a Gazeta FM, 10h35, vamos lá, de volta aqui com Gazeta Play, a melhor playlist da tua manhã, temperatura de 19 graus em Carazinho. Gazeta FM. Tem mais música chegando, César Menotti e Fabiano com Disco Arranhado. Pois dessa eu volto aí pra mandar abraços pro pessoal que tá participando aí dos sorteios de hoje. Bom dia, uma boa quinta-feira.

0: César Menotti e Fabiano na programação Gazeta Disco Arranhado. Obrigado, gente, pela companhia, pela audiência de todos. Quem tá aí do outro lado curtindo, aproveitando, você que trabalha, você que estuda, você que tá em casa, você que tá aí nas ruas de Carazinho ou pelas estradas da região, né? A nossa programação só acontece porque você tá aí, sintonizado e conectado com a gente. E é bom demais quando você participa. Então chama aí no WhatsApp e cola com a gente. Programação número 1, que tem muitos prêmios pra você.
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0: WhatsApp, WhatsApp. É o WhatsApp que mais bomba por aqui, né? Muitos prêmios. Hoje temos por aqui o kit do Pet Shop Reino Animal, né? Kit completo aí pra você presentear o seu pet, pra você também ser presenteado. É, tem presente pra todo mundo. Recipiente pra armazenar ração, tem lixeirinha aí pra você pôr no seu carro, brinquedo pro teu petinho, amostra de ração pra cães e também pra gatos e uma cuia personalizada aí do Pet Shop Reino Animal no clima aí da semana Farroupilha. Abração lá pro Douglas e pra Camila, todo o pessoal aí que tá com a gente também no Pet Shop Reino Animal. E seguinte, também temos um óculos de grau completo aí da Planalto Ótica. Sorteio vai ser amanhã. O sorteio já começou ontem e vai sair o resultado amanhã. Dá tempo de participar ainda. Quem já mandou mensagem, manda de novo e segue com a gente aí. Vamos lá. Mandar mais alguns abraços aqui. A Juliana dos Santos, lá em Pinheiro Marcado. Abração aí, né? Todo mundo de Pinheiro Marcado com a gente também. Pediu a música O Coração Pirou. Já vou separar aqui na sequência. Valeu, Juliana!

0: abraço pra ti. Abraço pra Claudete Rodrigues, do bairro Dileta, também participando de uma música Peão Tatuado, oferecendo pra Mana, a Marinês e a afilhada Valentina, também escutando no interior de Cruzinha. Abraço, né? A gente que atinge aí toda a região. Bom demais, né? Abraço aí pra vocês, então. Pessoal lá de Cruzinha também curtindo. Abraço aqui pra Maria Clara, tá participando, pediu rodeio no Texas, com Ana Castela, abraços. Alô, alô pro Jefferson Oliveira, tudo de bom aí, Jefferson, abraço, obrigado pela audiência lá no bairro Borghetti, sempre com a gente, pediu Jean e Giovanni, daqui a pouquinho vou separar uma também. Abraço aqui pro pessoal de Pinheiro Marcado, né, a Silvia também tá com a gente, o Mário Sérgio, abraço aí pra vocês, a Giza também, pediu um Marcos Ibelucci, bom dia pra Cleci Oliveira, oi Cleci. Abraço pra ti, abraço pra família aí, pessoal do bairro Santo Antônio. A Janaína de Oliveira também tá participando. O seu Oscar de Oliveira está cortando grama lá na Oriental e curtindo a programação. Aí sim, hein? Abraço, seu Oscar. Obrigado aí, né? Bom trabalho, né? Cortando a grama aí também e aproveitando a programação da Gazeta. Tem áudio chegando aqui. Bom dia, bom dia, bom dia.
1: Bom dia, Davi.
0: Tudo certo?
1: Passadinha, mora aqui na Princesa, que queria concorrer ao óculos.
0: Na hora.
1: Bota qualquer música aí, do agosto aí.
0: Então obrigado. Tá bom. Obrigado, abraço aí. Abraço também. O Américo Barcelos também tá participando, a Regina Matos. Abraço também pra Carla Rias, também tá participando aí. Bom dia, lindo dia. Gauchada tá faceira. Pediu pra tocar uma milonga do Grupo Reponte. Vamos ver se eu separo uma por aqui, né? Clima de mês Farroupilha aí. A gente pode abrir essa exceção aí e trazer uma aqui também na programação do Gazeta Play. Abraço aqui pra quem mais? Pra quem mais? A Adriana Ambrose também tá participando. A Soleni lá do bairro São João. Oi, Soleni. Tudo de bom. Pediu o Lua Santana na programação. A Aline Lisboa. Pô, são muitas mensagens, muitas participações aí. Eu quero agradecer novamente todo mundo que tá ligado aqui na programação da Número 1 de Carazinho. Vamos de mais música? Atualizando aí os pedidos do nosso WhatsApp interativo e premiado.
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Wellington e Romário Morena. E a gente ouviu a pedidos Rogério Magrão e Banda, o coração pirou. E aí, como é que tá essa tua manhã de quinta-feira? Tá aí no embalo só pela sexta? Conta pra gente aí. Quero saber onde a Gazeta tá chegando nessa manhã de quinta. Tá ouvindo em Carazinho? Tá ouvindo na região? Tá em casa? Tá trabalhando? Tá no trânsito? Tira um tempinho, chama a gente aqui. Pode ser mensagem de texto, pode ser mensagem de áudio, pode mandar vídeo, pode mandar foto. A gente gosta quando vocês interagem por aqui. E claro, né, pode pedir tua música também pra aproveitar aí junto com a nossa programação. É bom demais, né? Trocar essa energia aí com vocês do outro lado. 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Isso aí, né? Abraço pra todos os nossos ouvintes. Temperatura de 19 graus nessa manhã de quinta-feira. E é o seguinte, você que tá ouvindo aí, se liga, presta atenção. 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Daqui a pouquinho mais mensagens aí do nosso WhatsApp, hein? Tem muitos prêmios para vocês. Daqui a pouquinho também tem destaque de esporte. Então segue com a gente, né? Manhã Gazeta aqui, nossa Gazeta FM 92.9 não para. Tem muita música boa. Chegando João Neto e Frederico.

0: aí, grande clássico de Tião Carreiro e Pardinha, A Vaca Foi Pro Brejo, aqui na voz de João Neto e Frederico. Bom demais recordar essa, hein? E a gente segue juntos por aqui, pessoal. Muito obrigado pela audiência, pela companhia. Pessoal que tá junto com a gente aí no Gazeta Play, trazendo de tudo um pouco pra você. Clássicos, lançamentos, novidades, tudo aquilo que você que tá aí do outro lado gosta de ouvir. E tem mensagem chegando, pessoal que tá participando aí do sorteio. Manda um abração lá pro nosso amigo Márcio Morigi. E aí, Márcio, bom dia!
1: Bom dia, Davi, tudo bem? Aqui Márcio Morigi. Estamos aí girando a cidade, como sempre, levando ela de carona. Girando a cidade com Rota 77, levando a mais ouvida da região. Toca aí pra nós, se possível, um Nenhum de Nós, Paz e Amor. E me coloca nos sorteios aí, meu querido. Tô precisando de um óculos. Valeu, um abração.
0: Valeu, valeu. Forte abraço aí, Márcio Morigi, também com a gente nessa manhã. Tamo junto aí, meu querido. Tudo de bom. Obrigado pela audiência. Tem mais áudio aqui.
2: Bom dia. Eu quero concorrer ao óculos também.
0: Com certeza. Maria Almeida. Abraço, dona Maria. Tudo de bom. Obrigado pela companhia. Abraço também aqui pra Dona Veleda, tá com a gente. Manda um abraço aqui pro Paulo Roberto da Silva, também participando. Mensagens aqui do Paulo Rose, pessoal do bairro Sommer. E aí, pessoal, bom dia pra vocês. A Luana Drey também tá participando. Quem mais? Bom dia aqui, a Maria Rosa. Domínio 4 do bairro Floresta. Queria pedir uma música e oferecer pra minha família e pra vocês da rádio, um Eduardo Costa. Pode ser qualquer uma. Já vou separar um Eduardo Costa pra gente ouvir aqui, tá bom? Bom dia, Davi. Quero concorrer aos prêmios do Pet Shop. A Ronise Frank também, do bairro Ouro Preto, tá com a gente. Bom dia. Bom dia, Davi. Tudo certo? Me bota aí no sorteio do óculos. Loni dos Santos, bairro Santo Antônio. Abraço pra você aí. Abraço pra todos os meus vizinhos aí do bairro Santo Antônio, hein? Tudo de bom pra vocês e muito obrigado pela audiência. Quem segue com música? Tá chegando Rainha Musical. Acertei bonito. Boa quinta-feira aí, gente. É quase final de semana. Amanhã já é sexta. Bora se animar. Eu...

0: Acertei bonito, rainha musical aqui na programação. 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Tá na hora de informação, vestiário, papo de bola e os destaques de esporte com Gustavo Ávila.
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2: Voltamos com a segunda edição do Papo de Bola Vestiário Gazeta, agora trazendo notícias do Internacional. Bruno Gomes não participou do treino realizado ontem, quarta-feira, no CT Parque Gigante. O lateral direito apresentou desgaste físico após a vitória do Inter por 2-1 sobre a Chapecoense no último sábado em Chapecó e foi preservado da atividade. A princípio, porém, o jogador não deve ser problema para o confronto com o São Paulo, sábado à noite, no estádio Morumbis. Bruno Gomes, inclusive, deixou o campo nos minutos finais da partida contra a Chapecoense, porém participou normalmente do trabalho desta semana. Caso ele não tenha condições de atuar, o técnico Paulo Pezzolano terá Aguirre como opção. O uruguaio cumpriu suspensão na rodada passada e está novamente à disposição. Matheus Bahia também retorna ao Colorado após ficar fora do último jogo. Tá então o destaque do Inter no nosso papo de bola. Bruno Gomes, que foi preservado, mas deve enfrentar o São Paulo aí no próximo jogo, fora de casa. Já já mais papo de bola, Vestiário Gazeta.
0: Obrigado, Gustavo. As informações de esporte aqui na programação Gazeta. 2 minutos para as 11. Bruno e Marrone na programação.
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0: Davi não mexe nas minhas gavetas. A gente teve antes do intervalo também Bruno e Marrone recordando aqui na programação. São 11 horas e 7 minutos, temperatura em Carazinho na casa de 20 graus nessa manhã de quinta-feira. Quinta ensolarada, diazão bonito demais, e a gente segue aí com a programação até o meio-dia. E agora tá na hora do nosso Alô Gerente.
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0: 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Daqui a pouquinho de volta aí com as mensagens do nosso WhatsApp.

Gazeta Play com você, Luan Santana, Meio Termo. E a gente ouviu também a banda universitária na programação nessa sequência de música pra você. 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Daqui a pouquinho eu volto com as mensagens do WhatsApp, né? Segue valendo sorteio por aqui. Kit do Pet Shop Reino Animal e um óculos de grau completo na Planalto Ótica e Joalheria. Chegando Panda com Porcelanato. Bom dia!

0: Marcos e Belucci, Fernando e Sorocaba. Calma aí, animando essa tua manhã de quinta-feira ensolarada. Bom demais. A gente segue com você agora trazendo informações. Tá na hora de trazer o F5. Atualizando você.
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0: E os principais destaques dos portais de notícia. Falando de política, ministro André Mendonça rebate Gilmar Mendes, nega vazamentos e diz que nunca transformou o plenário em picadeiro. Também pai de Vorcaro pede revogação da prisão e que Fachin destrave o processo no Supremo. No agro, produção agrícola brasileira atingiu quase 930 bilhões de reais em 2025. Tragédia na Serra Gaúcha. Menino de 11 anos morre após ser atingido por goleira em escola. Também, resposta aos Estados Unidos, governo brasileiro nega falhas no combate ao crime organizado. E Mega Sena pode pagar 102 milhões de reais nesta quinta-feira. Destaque também do Portal Gazeta. Correcar Kids entra na reta final das inscrições em Carazinho. Prova vai ocorrer na Gari no dia 27 de setembro. Também oficinas infantis com temática gaúcha retornam a Passo Fundo Shopping neste sábado. Mulher fica ferida em incêndio e homem é preso pela Brigada Militar por atear fogo em casa onde estava a ex-companheira em Passo Fundo. Também motociclista morre após colidir contra lixeira, também na cidade de Passo Fundo. São os destaques do nosso F5, hora de atualizar, trazendo os principais destaques para você.
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0: Bom demais, Maria Cecília e Rodolfo com Coisas Esotéricas. 11h35. Vamos lá, é o nosso Gazeta Play com você. Temperatura de 21 graus em Carazinho. Que manhã linda, hein? A gente segue por aqui, né? Trazendo música, informação, conteúdo, muitos prêmios através do nosso WhatsApp 91836300. E é o seguinte, tem um óculos de grau completo aqui da Planalto Ótica e Joalheria para os nossos ouvintes. O sorteio vai ser amanhã. Para participar, manda teu nome completo aqui no 91836300 e a gente vai trazendo mais informações diretamente da Planalto Ótica. Rádio Móvel por aqui.
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0: É isso aí, Gustavo Ávila tá de volta com ele, Alisson da Planalto Ótica e Joalheria, pra falar desse sorteio, pra falar de muitas promoções que estão acontecendo aí na Planalto Ótica e Joalheria. 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
0: 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Ah, e não dá para esquecer, né, Gustavo? 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
1: 3 dias. De uma baita promo que tá rolando da Planalto com a Gazeta para você participar e concorrer a um óculos de grau completo isso. É isso, né, Ali?
0: É isso aí. Presentão aqui da Planalto Ótica e Joalheria pra audiência da Rádio Gazeta, né, Gustavão?
1: Valeu, meu amigo Alisson. É isso aí, então. O Alisson reforçando, galera, participar aí no nosso WhatsApp premiado para concorrer esse presentão dos nossos parceiros aqui da Planalto Ótica e Joalheria, Davi.
2: Isso aí, valeu Gustavo, abraço pro Alisson, pra toda a equipe da Planalto Ótica e Joalheria, é isso aí, né? Muitas promoções e, claro, presentão da Planalto pros nossos ouvintes aqui no 991836300. Chama aí que tu vai estar concorrendo a um óculos de grau completo. Muito obrigado pela audiência. Pessoal, é o seguinte, são muitas mensagens e participações aqui, infelizmente não deu pra atualizar todas. Ficaram mais de 50 mensagens aqui que eu não vou conseguir ler. A gente vai atualizar depois no Gazeta News mais algumas. Peço desculpas aí, mas caiu tua mensagem no WhatsApp. Não se preocupa que tu já vai estar participando aí de todos os sorteios, tá bom? Então fechou, né? Eu vou encerrando o nosso Gazeta Play por aqui. 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Tô indo nessa. Deixar as últimas músicas aqui na minha companhia. Depois tem o momento da oração com o Padre Matheus Daniele. E logo após a gente tem a propaganda eleitoral gratuita. Meio-dia e 25. Eu volto com o Gazeta News e a gente traz mais informações por aqui, tá bom? Então fica ligado na programação, não sai daí, fica sintonizado, 92.9 FM. Até mais!

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2: Olá, ouvintes! Quinta-feira, 17 de setembro. E aí, já garantiu o teu ingresso do fandango? Ah, pois é, mas se o padre já tá convidando nós pra ir pro baile... Ah, mas é semana farroupilha, né? Pelo menos um momento de alegria, de celebrar, de estar junto com as pessoas e fazer uma coisa boa. Esse momento todo especial também que o nosso povo gaúcho vive. E isso é muito bom, faz muito bem. Então, um abraço para todas as pessoas que também se dedicam ao tradicionalismo, nossa cidade, nossos CTGs, né? Uma cidade que tem um CTG para cada habitante, praticamente, igual o Carazinho, né? É história, não tem como fugir dela. E então, um abraço para todas as pessoas que se dedicam ao tradicionalismo e levam amor e espalham a alegria por onde passam. O evangelho de hoje, Jesus então foi convidado por um fariseu para uma refeição em sua casa. E quando então estavam em refeição, uma mulher conhecida na cidade como pecadora soube que Jesus estava ali e levou então um frasco de alabastro com perfume. Ficou por trás, chorou aos pés de Jesus, enxugou as lágrimas com o cabelo e depois então cobriu de beijos e ungiu o corpo, os pés de Jesus. Vendo isso, o fariseu pensou: se esse homem soubesse quem é que está o tocando, não o deixaria, se de fato fosse profeta, porque esta mulher é uma pecadora. Então Jesus contou: tenho uma coisa para te falar. Certo credor tinha dois devedores, um lhe devia 500 moedas de prata e outro 50. Como não tivessem com o que pagar, o homem perdoou os dois. Qual deles o amará mais? Simão respondeu: acho que é aquele o qual perdoou mais. Jesus disse: tu julgaste corretamente. Então Jesus virou para a mulher e disse: está vendo esta mulher? Quando entrei em tua casa, tu não me ofereceste água para lavar os pés. Ela, porém, banhou os meus pés com lágrimas e enxugou com seus cabelos. Tu não me deste o beijo da saudação. Ela, porém, desde que entrei, não parou de beijar meus pés. Tu não derramaste o óleo na minha cabeça. Ela, porém, ungiu meus pés com perfume. Por esta razão, eu te declaro, os muitos pecados que ela cometeu estão perdoados, porque ela mostrou muito amor. Aquele a quem se perdoa pouco, mostra pouco amor. E Jesus disse à mulher: teus pecados estão perdoados. Então os convidados começaram a pensar: quem é este que perdoa pecados? Mas Jesus disse para a mulher: a tua fé te salvou. Vá em paz. O texto bíblico fala por si só. Acho que não precisaria explicar muito, né? Nós seríamos quem, nessa parábola? Aqueles que vão ao encontro do Cristo e o acolhem com todo o nosso carinho? Ou nós somos aqueles que ficam olhando para Jesus e dizendo: por que que tu fez isso? Por que que tu tá se deixando tocar, contaminar por essas pessoas? Por que que tu anda com esse tipo de gente? Pensando no nosso caminho, nós somos aquele que convidou Jesus para refeição e não fez absolutamente nada por ele, fez pro forma, ou nós somos como a mulher pecadora que mostrou muito amor porque muito foi perdoada. Good vibes e good bênçãos, em nome do Pai, do Filho e do Espírito Santo. Amém.
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2: 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Agora são 12:26.
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começando o nosso Gazeta Play, Billy Idol com Eyes Without a Face. Meio-dia 34, a gente está de volta aqui na programação da Gazeta, agora para trazer música e também informação para você, atualizando os principais destaques aí dessa quinta-feira, hoje dia 17 de setembro de 2026. O Gazeta News está por aqui junto com o Monjoá. 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

Mendonça no caso Master, sessão que estava marcada para o próximo dia 23. Pedido de vista em julgamento sobre Alexandre de Moraes influenciou a decisão. Também há poucas semanas da eleição, o governo anuncia aumento do Bolsa Família. Aumento não estava previsto no orçamento de 2027. O governo nega viés eleitoral. Também alvo de ação contra o PCC, ex-vereador Milton Leite diz que se entregará. Polícia que investiga a infiltração da facção nos ônibus de São Paulo. Também Justiça Eleitoral barra mais de 1.200 candidatos nas eleições. Também é destaque aqui no estado do Rio Grande do Sul. Aluno venezuelano de 11 anos morre após acidente em escola em Caxias do Sul. E três réus vão a júri após por ataque que matou estudante da Universidade Federal do Rio Grande do Sul durante pesquisa de TCC. Sara Silva Domingues fazia entrevistas para o trabalho de conclusão de curso quando foi atingida. Segundo o Ministério Público do Rio Grande do Sul, o comerciante Valdir dos Santos Pereira era o alvo. Em Porto Alegre, advogado e outros 33 suspeitos são presos em operação que investiga grupo que trazia drogas de Santa Catarina para o Rio Grande do Sul. Também com destaque do Portal Gazeta, informações aqui de Querazinho e região. Mulher fica ferida em incêndio, homem é preso pela Brigada Militar por atear fogo em casa onde ex-companheira estava, em Passo Fundo. Daqui a pouquinho a gente também vai trazer os principais destaques por aqui de segurança pública com polícia, trazendo os destaques o colega Alessandro Tavares, daqui a pouquinho aqui na programação. A gente segue com mais música, daqui a pouquinho eu volto aí com mais informações para você aqui no nosso Gazeta News, atualizando com muita informação o seu início de tarde.

0: Neva, aqui na programação do nosso Gazeta News. Seguindo com você, trazendo destaques agora de segurança pública, polícia aqui na programação com o colega Alessandro Tavares.
1: Estamos chegando com o relato da segurança pública nessas últimas horas. Em Passo Fundo, dois fatos chamaram a atenção. Um deles, um caso em que um homem foi preso em flagrante durante a noite de ontem por descumprir medida protetiva, ameaçar a ex-companheira e atear fogo na residência onde ela estava. O caso foi registrado na Vila Anes. Conforme a Brigada Militar, a vítima acreditou que o suspeito arrombou a porta da casa e a ameaçou com uma faca. Ainda segundo o relato, ele chegou ao local com um galão de combustível e incendiou o imóvel. Durante o dia, o homem já teria feito ameaças contra a vítima. Os bombeiros foram acionados e a Brigada Militar levou a mulher, que inalou muita fumaça, até o Hospital de Clínicas em Passo Fundo, onde permanece internada. Ela sofreu também queimaduras nas vias aéreas e escoriações pelo corpo. Não há previsão de alta. Após fugir, o suspeito foi localizado pela Brigada nas imediações do bairro Alexandre Isaac, em Passo Fundo. Durante a abordagem, os agentes encontraram com ele um galão vazio de combustível, uma faca de cozinha e um isqueiro. Ele foi preso e encaminhado para a Delegacia de Polícia Civil, que investiga o caso. A partir de então, também na cidade vizinha de Passo Fundo, a Brigada Militar atendeu durante essa madrugada um caso de acidente de trânsito com morte. O condutor de uma motocicleta perdeu o controle e bateu numa lixeira. O SAMU e o Corpo de Bombeiros chegaram a ser acionados, mas constataram o óbito ainda no local. A Polícia Civil aguarda os laudos do IGP e da perícia para apurar as circunstâncias do acidente. Também em Passo Fundo, a Polícia Civil desencadeou nesta manhã uma operação que cumpriu pelo menos 11 mandados de busca e apreensão. A investigação analisa pelo menos 700 arquivos e fotografias que apontam para a comercialização de atestados médicos, certificados, diplomas e históricos escolares falsificados, inclusive relacionados a cursos de graduação e pós-graduação. Há pelo menos 200 pessoas que teriam adquirido documentos falsos e que já foram identificadas e serão acionadas pela Polícia Civil para prestarem esclarecimento sobre as suas motivações. Ainda aqui no estado, nesta manhã, a Polícia Federal, a partir da unidade de São Borja, desencadeou uma operação em que a polícia deflagrou na operação chamada NACD, com o objetivo de desarticular um grupo suspeito e operar uma estrutura paralela destinada à realização de operações financeiras fora dos canais autorizados pelo Sistema Financeiro Nacional. Durante a ação, foram cumpridos 6 mandados de busca e apreensão em São Borja. 2 homens foram presos em flagrante pelos crimes de descaminho e porte ilegal de arma de fogo, bem como foram apreendidos R$52 mil em diferentes moedas. As diligências da Polícia Federal buscam reunir novos elementos de prova para o esclarecimento dos fatos investigados diante de indícios de atuação mediante o sistema de dólar cabo, envolvendo operações ilegais entre cambistas brasileiros e argentinos. A Justiça Federal também determinou o bloqueio de R$25 milhões em contas bancárias dos investigados e a indisponibilidade de 8 veículos e 26 imóveis. Também pelo estado, um outro episódio que chama a atenção foi o caso de afogamento de uma criança de 1 ano e 5 meses que morreu depois de afogar na piscina da residência em sua casa em Cruz Alta. Até o momento, não há informações sobre como foram as circunstâncias do afogamento, que aconteceu ontem à tarde. São as informações da área policial.
0: Tá certo, muito obrigado, Alessandro, e os destaques de polícia aqui na programação do Gazeta News. 15 faltando para 1 da tarde.

Gazeta News, música e informação aqui na 92.9 FM. Meio-dia e 51. A gente segue aí com você, trazendo mais destaques dos portais de notícia. Mais informações dessa manhã de quinta-feira. Falando de agro, após ter sofrido com condições climáticas desfavoráveis em 2024, a produção agrícola brasileira chegou a 345,4 milhões de toneladas de cereais, leguminosas e oleaginosas em 2025. O volume supera em 18,2% o registrado no ano anterior, quando a produção foi prejudicada por efeitos do fenômeno El Niño. O valor da produção, que combina o volume físico produzido com os preços praticados na venda, foi de 927,2 bilhões de reais, um salto aí de 18,4% na comparação com 2024. Os valores são em moeda corrente do ano de cada pesquisa, ou seja, não estão corrigidos pela inflação. O montante de 2025 é o maior, pelo menos desde que o Plano Real foi criado lá em 1994. Dados que fazem parte da PAM, a produção agrícola municipal divulgada nesta quinta-feira 17 pelo IBGE, o Instituto Brasileiro de Geografia e Estatística. Tá aí a produção brasileira que atingiu, produção agrícola brasileira que atingiu quase 930 bilhões de reais no ano de 2025. E trazendo um destaque também que marcou essa manhã aqui no Rio Grande do Sul, um menino venezuelano de 11 anos morreu após ser atingido por uma goleira no Instituto Estadual de Educação Cristóvão de Mendonça, no bairro Cinquentenário, em Caxias do Sul, na Serra Gaúcha. Caso que aconteceu ontem, ainda quarta-feira. Segundo a Brigada Militar, a criança havia se pendurado na estrutura que acabou caindo sobre a vítima. O menino chegou a ser levado a um hospital, mas não resistiu aos ferimentos. Outros estudantes presenciaram essa tragédia. Em razão do ocorrido, a escola suspendeu as aulas hoje. O acidente está sendo investigado pela Polícia Civil. A instituição de ensino e a Secretaria Municipal da Educação divulgaram notas lamentando o ocorrido e prestando solidariedade aos familiares da vítima. São os destaques aqui do nosso Gazeta News. A gente vai deixando mais música aqui, daqui a pouquinho tem Velharia, pra recordar os grandes clássicos que marcaram época. Então fica com a gente aí, segue valendo sorteio também, 918-36300, é o nosso WhatsApp interativo e premiado aqui na programação. Tá bom, gente? Nos encontramos logo mais aí na programação. Até mais! Música.

Fábio Lemos aqui no baixo. Essa aqui é meio complicada, vai assim.

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Esse é o som do Velharia, nos embalos do eterno Tim Maia, do Lemel Pontal, clássico da música brasileira lá do ano de 1982. 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

trilha com pop rock gaúcho aqui nos clássicos do Velharia, acústicos e valvulados, a milésima canção de amor, clássico do rock gaúcho lá do ano de 2001, para desbloquear sua memória. E a gente segue no pop rock gaúcho agora com Papas da Língua, cantando um grande clássico da música dos anos 60. Ah, ficou sensacional essa releitura aqui dos Papas da Língua para o clássico Rock and Roll Lullaby. Aumente o volume, Velharia na Gazeta. Boa tarde.

0: quintou na Gazeta FM ao som dos anos 90 com Technotronic. Get Up! Fechando nosso Velharia Primeira Edição, o arquivo musical da Rádio Gazeta, que está de volta logo mais em sua segunda edição às 18 horas. Vem aí, Mistura Fina, para misturar os sucessos que tu gosta de ouvir aqui na tarde da mais ouvida.
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0: Quinta-feira de TBT nas redes sociais, onde a gente posta aquela fotinho, né? Quinta-feira de TBT também aqui na playlist do Mistura Fina, com Beyoncé, Check On It, um dos grandes hits da cantora Beyoncé, lá de 2005.
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0: E depois do TBT da Beyoncé, tá na hora de dar aquele F5 e atualizar você com os destaques dos principais portais de notícias nesta tarde de quinta-feira, hoje, 17 de setembro de 2026. Governo reajusta Bolsa Família em 15%. Custo é de 5,8 bilhões de reais neste ano e 22 bilhões em 2027. Em agosto, o governo descartava reajuste aí do Bolsa Família no orçamento para 2027. O ministro Bruno Moretti havia afirmado que para o ano que vem não previa aumento para o benefício social há 17 dias. STF cancela a sessão sobre André Mendonça agendada para o dia 23. Decisão foi motivada pelo pedido de vista do ministro Flávio Dino sobre processo envolvendo Alexandre de Moraes, adiando a análise do caso. Também é destaque, Fux e Mendonça pedem à Polícia Federal acesso à íntegra das mensagens de Vorcaro. Antes deles, Zanin e Mendes haviam aí feito o mesmo pedido, que foi atendido pela corporação. Flávio Bolsonaro nega ajuda dos Estados Unidos nas eleições brasileiras. Deputado federal afirma que as eleições são resolvidas internamente e critica a narrativa de oposição. Pelo mundo, menos migrantes, mas mais mortes nas rotas marítimas pela Europa, diz ONU. Cerca de 60 mil pessoas tentaram chegar à Europa de barco este ano. Quase 3 mil morreram. E fechando a primeira edição do F5 desta tarde de quinta-feira, mulher fica ferida em incêndio e homem é preso pela brigada militar por atear fogo em casa onde estava a ex-companheira em Passo Fundo. A vítima inalou fumaça, sofreu queimaduras e segue internada no Hospital de Clínicas. F5, mantendo você atualizado com a informação na Gazeta.
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0: Manu Batidão e Matheus e Cauã.

Coldplay na Gazeta FM com Every Teardrop is a Waterfall. Fechando mais um bloco de sons aqui no nosso Mistura Fina para Beersight, Farmácias Associadas, Atitudes Educação e O Boticário. Esquentou, a temperatura subiu nesta tarde de quinta-feira. No momento, os termômetros aqui no Grupo Gazeta marcando 24 graus. 33% é a umidade relativa do ar. Bom demais, né? Solzinho brilhando, calorzinho e o Mistura Fina te fazendo companhia até às 5h30, misturando muito sucesso no seu rádio, sempre contando com a sua audiência e participação através do nosso WhatsApp 991836300. Vem pedir o teu som, vem mandar o teu alô, teu beijo, teu abraço e com o seu nome completo concorrer, né, ao nosso WhatsApp premiado em parceria com a Planalto Ótica e Joalheria, que está sorteando aqui para o ouvinte Gazeta um óculos de grau completo, hein? 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Depois do intervalo, tô de volta com mais Mistura Fina e também para abrir as mensagens do ouvinte aqui no WhatsApp premiado Gazeta. Bora!

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0: quinta-feira de TBT com o clássico da banda Oingo Boingo Stay, fechando aí mais um bloco de Mistura Fina. What's up, premiado? Os melhores prêmios. 6 minutos faltando para as 3 da tarde, tá na hora de mandar salve pra galera que tá participando no 991836300. Você participa e fica concorrendo a um óculos de grau completinho, armação, lente, por conta da Gazeta e da Planalto Ótica e Joalheria. 991836300. Manda aí a sua mensagem, fica bem à vontade para fazer a tua sugestão musical aqui no nosso Mistura Fina. Pode ser uma novinha, pode ser uma velhinha nos embalos aí da quinta-feira de TBT. Nome completo e boa sorte! A Luciane está na sintonia, gostaria de ouvir Menos é Mais com Saudade Inconveniente, desejando a todos uma ótima tarde de quinta e também quer concorrer ao sorteio do óculos da Planalto, né, Lu? Obrigado aí pela companhia, obrigado pela participação, boa sorte! A Malise do Bairro Oriental também está participando aí para concorrer à promoção da Planalto, né, Malise? Obrigado aí pela sintonia, ótima tarde! A Lúcia Philipsen também está participando com a gente. Valeu, Lúcia. Obrigado aí pela participação. Boa sorte. Boa sorte também lá para a Aline Oliveira, concorrendo aí ao prêmio da Planalto. Valeu, Aline. E para fechar, o alô do Henrique Gonçalves, também quer concorrer aí ao sorteio da Planalto. E mandar um abraço para a galera da Servitec Contabilidade, né, Henrique? Aquele abraço aí para toda a equipe, para toda a turma da Servitec Contabilidade, também trabalhando de rádio ligado aqui na Gazeta. Bom demais! Bom serviço aí para toda a turma, né, do comércio de Carazinho e região, que se liga aqui pelos 92.9 da Gazeta. Boas vendas, gente! Para cima!
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0: Gazeta FM 92.9, essa é nossa, essa é a rádio de Carazinho, com David Guetta e Akon, Sexy Chick, TBT lá do ano de 2009, para desbloquear sua memória aqui no nosso Mistura Fina, misturando muita música boa no seu rádio com o oferecimento de Beer Site. 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
0: 13:06, é hora de conferir a primeira edição do Papo de Bola, Vestiário Gazeta. É contigo, Davi, boa tarde.
2: Ei, Gustavo, boa tarde pra você, pra todos os nossos ouvintes. Isso aí, chegando mais uma edição do nosso Vestiário Papo de Bola, falando de esporte. E a CBF diz que gol do Grêmio contra o Botafogo foi anulado por 1 centímetro. Isso aí, apenas 1 centímetro. Foi a distância flagrada aí pela tecnologia do impedimento semiautomático que anulou o gol de Carlos Vinícius do Grêmio na derrota por 3-2 pro Botafogo na noite de ontem pelo Campeonato Brasileiro. A informação partiu da CBF e foi divulgada pelo apresentador André Rizek no programa Seleção Esporte TV dessa quinta-feira. O gol anulado, que daria o empate ao time gaúcho nos acréscimos da partida, provocou muita reclamação do Grêmio no pós-jogo, principalmente porque a imagem em 3D do sistema do impedimento semiautomático no momento do passe parece ser inconclusiva. É a informação também que o relógio já passava dos 45 minutos quando o centroavante do Grêmio recebeu na área e mandou para as redes. Os times que chegaram a se posicionar no meio-campo para o recomeço da partida, mas o lance foi invalidado na sequência, ou resultaria numa remontada do Grêmio na partida, visto que perdia por 3-1 até os 42 minutos do segundo tempo. Com a derrota, o time gaúcho segue sem vencer fora de casa no Brasileirão e à beira da zona do rebaixamento. Com 28 pontos, está em 16º lugar à frente do Vasco no saldo de gols, mas agora com um jogo a mais. Então tá aí, né, a informação do Grêmio, a CBF, que falou aí que esse gol então foi anulado por apenas 1 centímetro, Gustavo. Edição do nosso Vestiário, que daqui a pouco volta aí com os destaques do Internacional.
0: Tá bom então, Davi, obrigado, até mais.
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0: 13:08, chegando a nova da Luísa Sonza, Diferentemente. Mistura Fina até às 5:30, misturando música boa, informação e prêmios na tarde da Gazeta FM. Sintonize, se conecte e venha ser feliz com a gente.

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0: Clássico do nosso rock nacional com o Charlie Brown Jr., quinta-feira. Fechando mais um bloquinho de mistura fina na quinta-feira de TBT aqui da Gazeta FM. Clássico lá do ano de 1997. E você também pode programar o seu TBT sonoro pelo nosso WhatsApp 991836300. E aí, qual aquele som do passado que tu gostaria de relembrar, de recordar aí na nossa quinta-feira de TBT? Faça o seu pedido, interaja e concorra a um óculos de grau completo da Planalto Ótica e Joalheria no 991836300. São 13h32, agora tem um aviso aqui, ó, de utilidade pública. Seguinte, galera, foi perdida uma chave codificada Jeep, chave preta com chaveiro de couro, próximo ali à Caixa Federal até o Grande Hotel. Por acaso aí, né, se você encontrou uma chave codificada Jeep, pode entrar em contato com a Gazeta pelo 3330-3143, tá bom? Essa chave Jeep que foi perdida, então, entre a Caixa Federal e o Grande Hotel. Entre em contato, 3330-3143, tá bom? Dado o recado, quero mandar um abraço lá para os nossos parceiros das Óticas Diniz. 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Agora a gente vai para a redação aqui do Grupo Gazeta, conversar com o Alessandro Tavares para saber tudo que é notícia no Portal Gazeta desta quinta-feira. Alessandro, conta aí pra gente. Boa tarde.
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2: Boa tarde para você, boa tarde para quem se liga com a gente aqui na programação da Gazeta. Vamos trazendo o que destaca lá no Portal Gazeta nesta quinta-feira. Novo semáforo da rua Eurico Araújo funciona apenas com acionamento de pedestres. Equipamento fica permanentemente aberto e só fecha quando a botoneira é acionada para a travessia. A instalação é contrapartida do Stock Center no impacto de vizinhança. Sindicato dos Trabalhadores da Construção Civil e do Mobiliário de Carazinho realizam a Assembleia Geral nesta quinta-feira para deliberar sobre o dissídio da categoria. Os trabalhadores da construção pretendem ter o reajuste equivalente à inflação mais 5%. O sindicato representa 10 municípios da região e tem um quadro de mais de 2 mil associados. Homem é preso por tráfico de drogas em Carazinho. A abordagem aconteceu ontem à noite no bairro Princesa. A prisão aconteceu depois que policiais receberam informação indicando a comercialização de entorpecentes numa residência nas imediações da rua Davi Canabarro. Foram apreendidos 185 pedras de crack. Correcar Kids entra na reta final das inscrições em Carazinho. A prova, focada em crianças e adolescentes na faixa etária de 6 a, no máximo, 15 anos, acontece no dia 27 de setembro. O valor de inscrição é de apenas R$10. São 300 vagas que foram abertas, mas as últimas vagas devem ser preenchidas ainda durante esse final de semana. No Portal Gazeta, o link de onde as inscrições devem ser feitas. Pela região, fato que chamou atenção na área de segurança pública foi o episódio em que uma mulher ficou internada e aguarda a intervenção em UTI de Passo Fundo, e o ex-companheiro dela foi preso por ter ateado fogo na casa onde ela estava. O episódio aconteceu durante essa noite que passou em Passo Fundo. E também em Passo Fundo, um motociclista morreu depois de perder o controle da moto e bater contra uma lixeira. São informações que você confere lá no Portal Gazeta. Eu sou o Alessandro Tavares e volto em seguida com mais atualizações para você.
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2: Hora certa na Gazeta. 22 para as 4.
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0: Tá aí o TBT, sucesso de Bruno e Marrone, programa de fim de semana lá de 2001. Mais uma pra desbloquear a sua memória aqui no nosso Mistura Fina, hoje especial, né? Com a galera compartilhando grandes sucessos que marcaram época na música sertaneja, no pagode, no pop rock. Vem compartilhar o teu TBT também com a gente através do 991836300 e concorrer, né, a um óculos de grau completo, presentão aí dos nossos parceiros da Planalto Ótica e Joalheria. O sorteio sai amanhã, no sextou, aqui da Gazeta. Bora lá então atualizar mais algumas participações. Oi, meu nome é Alice Cavallini, quero participar do sorteio do óculos e ouvir a música com Poesia Acústica 2. Tá legal, obrigado aí pela audiência, obrigado pela sugestão também, Alice. Boa sorte pra você no sorteio. Boa tarde, Gustavo, aqui é o Jefferson Oliveira aqui na Borghetti. Estamos tomando aquele verde e curtindo a mais ouvida. Também quero participar do sorteio do óculos. Um ótimo e abençoado dia a todos nós. Grande abraço. Valeu, Jefferson, aquele abraço também aí, meu querido. Sempre ligado, né? Sempre participando, tomando aquele verde, ainda mais na semana Farroupilha. E curtindo a programação da Rádio Gazeta, mazá! Valeu aí, queridão! O Marcão da Otamar também tá sempre na sintonia, né, Marcão? Trabalhando de rádio ligado aqui na Gazeta para concorrer ao sorteio do óculos da Planalto e ouvir Matheus 7 com Lucinda. Beleza, vamos curtir essa também a pedidos do Marcão aqui na playlist do Mistura Fina. Queremos concorrer ao sorteio do óculos, Gustavo, e desejar a todos uma abençoada quinta-feira. Aqui a Adriana, Nhanha, Tawane, também a Andriele, a Maitê, a Ana Lu e o seu Antônio. Valeu aí, família. Obrigado pela audiência, obrigado também pela participação. Tudo de bom. Cruzando os dedinhos também aí para concorrer ao sorteio do óculos da Planalto. E para fechar mais uma sequência do ouvinte, tem mensagem de áudio aqui da galera. Alô, Brasil!
1: Daí, meu galo, de boa?
0: Daí, meu galo, de boa.
1: Um bobzinho aí para a galera da Agiagro, hein?
0: Agiagro.
1: Um abraço pro teu amigo Edson Dias. De boa, é nóis.
0: É nóis, meu querido. Abraço aí, Edson. Galera aí que tá na sintonia também trabalhando de rádio ligado aqui na 92.9.
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0: Essa aqui então vai em especial pro meu amigo Edson Dias, galera da Agiagro aí na sintonia da Gazeta. Bom serviço aí, gurizada. Obrigado pela audiência, obrigado pela parceria. Só de boas. Good vibes no clima desta tarde ensolarada de quinta-feira, com temperatura, né, de verãozinho. 24 graus, a máxima de hoje. Dia lindo pra você, no clima, nos

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1: Uma das novidades da programação Gazeta FM, Kaique Felipe com Caltrin Beat, Rolê Perfeito. São 4h09, tá na hora do Papo de Bola.
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1: Papo de Bola, Vestiário Gazeta, aqui no Mistura Fina é com ele, Davi Pereira. E aí, Davi, qual a notícia do momento? Boa tarde.
3: Boa tarde, Gustavo. Chegando o nosso Vestiário Papo de Bola por aqui, trazendo as informações do Internacional, que quitou nessa quinta-feira todos os valores em atraso com o grupo de jogadores. A regularização foi possível após a doação de 20 milhões de reais feito pelo empresário e conselheiro Delcir Sonda ser efetivada na conta do clube. Além de colocar em dia as pendências com os jogadores, a direção também antecipou o pagamento dos direitos de imagem que estavam previstos para o dia 25 de setembro. A situação vinha gerando desgaste interno. No final de agosto, os jogadores decidiram não realizar a concentração antes do Grenal pelas quartas de final da Copa do Brasil em razão do atraso de 2 meses nos direitos de imagem. Os salários estavam em dia nessa ocasião. Nos dias seguintes, né, ao episódio, o Inter adotou ainda medidas para reduzir os débitos com o grupo. Antes do Grenal de volta das quartas de final, o clube quitou um dos meses em atraso e antecipou o pagamento referente a setembro. Doação de Sonda foi divulgada pelo clube na última semana, valor que era considerado suficiente para quitar os atrasos com os jogadores. O empresário, que já auxiliou o clube em outras ocasiões e formalizou a transferência após articulação do conselheiro e pré-candidato à presidência, Roberto Melo. Informação do Internacional, que quitou aí os atrasados e antecipou o pagamento aos jogadores com aporte de parceiro. Informação do nosso Vestiário, Gustavo, qualquer momento aí com mais informações da dupla Grenal.
1: Muito bem, valeu, Davi!
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1: 4h11, 24 graus de temperatura em Carazinho, diazão de sol para você aproveitar na companhia da sua Gazeta FM, 92.9 no radinho e também pelas plataformas, site, aplicativo, Alexa. 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
9: 4h21, é hora de curtir Matar Saudade no nosso Momento Velharia. Trazendo o dia de hoje na história da música. Aniversariante desta quinta-feira, 17 de setembro. Hoje é dia de celebrar uma das grandes vozes da música brasileira. Cantora e compositora Marina Lima está completando 71 anos de idade. A voz que marcou gerações, né? Sua voz única e sucessos como A Francesa, Uma Noite e Meia e essa que a gente vai ouvir agora, Fugaz, clássico de Marina Lima, para comemorar os 71 anos de idade dela.

0: Tá aí mais uma das versões especiais aqui da Gazeta, Ludmilla cantando o sucesso da banda NX Zero, Cedo ou Tarde, 4h33. WhatsApp premiado. Seguimos interagindo, atualizando aqui as mensagens da galera no 991836300. Tá rolando aí uma super promo com a Planalto Ótica e Joalheria, que amanhã vai estar sorteando aqui para o ouvinte da Rádio Gazeta um lindo óculos de grau completo, hein? 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Tá a fim de concorrer, é só mandar mensagem. 991836300. Pode pedir a tua música, pode mandar aí o teu beijo, o teu abraço. Só não esqueça de colocar o seu nome completo aí pra concorrer então ao óculos de grau da Planalto, beleza? Deixa eu ver quem tá participando por aqui. A Suelen tá na sintonia pra ouvir o novo sucesso do embaixador Gustavo Lima, Bala Alojada, e concorrer ao sorteio do óculos, né, Suelen? Obrigado aí pela audiência, obrigado pela sugestão, boa sorte. Boa tarde, Gustavo, também quero concorrer ao sorteio. Aqui é a Vera Pinzon, do Centro, valeu! Oi, Vera, obrigado pela companhia aí no Centrão de Carazinho, né? Acompanhando a nossa programação. Boa tarde! Boa tarde, meu querido amigo! Quero participar do sorteio. Abraço aqui da Salete Maria da Cruz, bairro Sommer. Oi, Salete! Obrigado também aí pela sintonia, minha querida. Aquele abraço aí pro pessoal do bairro Sommer também, sempre participando em peso aqui na programação da Rádio Gazeta. E pra fechar, tem mensagem de áudio do ouvinte. Alô, boa tarde!
1: Boa tarde, Gustavo!
0: Opa!
1: Sou Marcos Silveira, bairro Floresta.
0: Fala, Marcos!
1: Coloca meu nome no sorteio de hoje.
0: Claro, tá? Meu querido!
1: Do óculos amanhã, quer dizer, tá?
0: Boa!
1: Toca uma música boa pra nós e estamos na escuta, valeu? Estamos tomando um verde aqui também.
0: A zaga, uxa! Alô, Marcos Silveira, obrigado também pela companhia aí, meu bruxo. Obrigado pela participação, tamo junto. 4h35, 24 graus em Carazinho. Tempo bom, sol brilhando, sem previsão de chuva. Aliás, já tem a previsão do tempo já para o final de semana, aqui na programação do Mistura Fina.

0: Uma ótima tarde de quinta-feira para você que está acompanhando Mistura Fina aqui na Gazeta FM com Lagum, Curva da Ladeira.
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0: 9 minutos faltando para 5 da tarde, tá na hora da informação, tá na hora de atualizar mais um F5, girando com você os destaques dos principais portais de notícias. Governo reajusta Bolsa Família em 15%. Em agosto, o governo descartava reajuste do Bolsa Família no orçamento de 2027. Fux e Mendonça pedem à Polícia Federal acesso à íntegra das mensagens de Vorcaro. Polícia Federal intima Daniel e Henrique Vorcaro a prestarem depoimento no dia 30 de setembro. Oitivas são o último ato previsto antes da finalização da terceira fase da Operação Compliance Zero. TRE-RS inicia a lacração das urnas eletrônicas para as eleições de outubro. Etapa final de preparação dos equipamentos no Rio Grande do Sul segue até o dia 30 de setembro. Procedimento inclui testes, inspeção e reserva para contingência. Flávio Bolsonaro nega ajuda dos Estados Unidos nas eleições brasileiras. Deputado federal afirma que as eleições são resolvidas internamente e critica a narrativa de oposição. Menos migrantes, mas mais mortes nas rotas marítimas para a Europa, diz ONU. Cerca de 60 mil pessoas tentaram chegar à Europa de barco este ano. Quase 3 mil morreram. E fechando mais uma edição do F5 aqui na Gazeta, notícia agora de Carazinho, no nosso portal Gazeta. Novo semáforo na Eurico Araújo funciona apenas com acionamento de pedestre. O equipamento fica permanentemente aberto e só fecha quando a botoneira é acionada para a travessia. Instalação é contrapartida ali do Stock Center no Impacto de Vizinhança. 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
1: 2 faltando para 5, é hora de música nova na Gazeta. Novidade de Menos é Mais com o cantor Pablo. Saudade Inconveniente.
2: É claro.

0: Lauana Prado, cantando clássicos da música sertaneja na nossa quinta-feira de TBT. Legal, bom demais. Boca a boca, fim de semana e o que tiver que vir, virá. Popurri de sucessos do sertanejo com Lauana Prado pra gente curtir aqui no nosso Mistura Fina, fechando a última hora de hoje com o oferecimento de Beer Site, Farmácias Associadas, Atitudes Educação e O Boticário. São 5h15 da tarde, 24 graus é a temperatura. Chamei meu colega Davi Pereira aqui pra lembrar a galera que daqui a pouquinho tem resultado de PromoShare na Gazeta. É isso, Davi?
1: Isso aí, Gustavo. Mais uma promoção aí pra galera lá no nosso Instagram, @GazetaFMOficial, né? Parceria com a Lavagem Escobar. A gente que foi trazendo durante essa semana toda aí esse sorteio de uma lavagem com cera, troca do filtro e higienização do ar-condicionado. Pra galera dar um talento no carro aí, Gustavo.
0: Olha aí, que beleza. Então, pra você que participou, daqui a pouquinho tem o resultado. E aí a gente vai ficar sabendo, né? Quem é que se deu bem aí, mais uma PromoShare lá do @GazetaFMOficial. E vai passar o fim de semana com o poçante nos trinques, né, Davi?
1: Pô, brilhando, né, Gustavo? Ainda com a higienização e troca do filtro do ar-condicionado. Pô, bom demais, né? Agradecer também a parceria da Lavagem Escobar com a gente em mais essa PromoShare, que daqui a pouquinho, como tu falou, a gente traz o resultado aqui no rádio e também lá nas nossas redes sociais, nosso Instagram, né, o @GazetaFMOficial. E fica a dica, né, pra quem não segue ainda, volta e meia a gente traz promoção lá no Instagram, então o pessoal tem que ficar ligado, @GazetaFMOficial.
0: Beleza, já já então voltamos, né, Davi, com o resultado da promo, certo?
1: Isso aí, promoção lá no Insta e, Gustavo, reforçando, né, tem promoção também no nosso WhatsApp, o WhatsApp premiado aí da Gazeta FM, só a galera chegar junto aí e participar.
0: É promoção da Planalto Ótica e Joalheria para você concorrer a um óculos de grau completo. Que é isso, né, rapaz? Gazeta FM, a rádio de Carazinho, que mais presenteia aí o ouvinte, Davi.
1: Isso aí, Gustavo, a gente sempre fala e é verdade mesmo. Então, só chegar aí, promoções aí pra galera no Instagram e também no nosso WhatsApp premiado aí. Até mais.
0: É nóis, valeu.

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dos grandes hinos do rock nacional dos anos 80, Cazuza, Exagerado, lá de 1985, para fechar nossa quinta-feira de TBT no pedido do ouvinte. Quem mandou esse clássico foi o Johnny aqui no 991836300. Abraço aí, Johnny. Obrigado pela audiência, obrigado pela parceria. Fechando a tarde do Mistura Fina por aqui, já já tem o Top 6. Para apresentar para você as campeãs de pedidos do dia. As mais pedidas desta quinta-feira você ouve depois do intervalo. Não saia daí!

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0: Um bom fim de tarde pra você que tá acompanhando Sequência Fina. Só as topzeiras da Gazeta embalando teu fim de tarde aqui na 92. As mais pedidas, as mais tocadas do dia. San Marino, novo sucesso da banda San Marino, A Página Virou, foi a quarta música mais pedida aí desta quinta-feira aqui na nossa programação. Quinta posição tivemos Matheus 7 com Lucinda e abrindo Sequência Fina com a posição de número 6, Marcos e Belucci, Pena Que Seja Namora. 14 minutos faltando para 6 da tarde e já temos o resultado da PromoShare da Escobar, não é isso mesmo, Davi Pereira?
1: Isso aí, Gustavo, a gente já realizou o sorteio, né? A PromoShare que tava rolando lá no nosso Instagram, @GazetaFMOficial, e já temos o resultado aqui, Gustavo.
0: Bora lá saber quem é que faturou, então. Vai poder passar o final de semana aí com a caranga limpinha, cheirosinha.
1: Isso aí, Gustavo. Então a gente fez o sorteio, reforçando que a gente conferiu também todas as regras lá. A pessoa seguiu tudo, tudo certo, tudo conferido. E quem faturou aí, então, essa promoção, né? Sorteando essa lavagem com cera, troca do filtro do ar-condicionado, higienização do ar-condicionado também lá da Lavagem Escobar, foi a Nathalie Dreyer, Gustavo. Então a Nathalie Dreyer aí, a grande vencedora de mais uma PromoShare lá do nosso Instagram.
0: Seguiu as regras ali, tudo certinho
1: então, tudo ok, Davi. Gustavo, tudo conferido.
0: Parabéns então, Nathalie Dreyer foi a ganhadora da PromoShare da Escobar, levou aí uma lavagem com cera, troca do filtro do ar-condicionado e também higienização do ar. Que baita presente, mais um, né, da Gazeta com a Escobar.
1: Isso aí, Gustavo, agradecer a todo mundo que participou por lá e fica o convite sempre, né? Quem não segue ainda, tá perdendo tempo, @GazetaFMOficial, que a qualquer momento tem mais PromoShare por lá.
0: Corre lá pro Insta e participa também no nosso WhatsApp 991836300 para concorrer ao presente da Planalto Ótica e Joalheria, um lindo óculos de grau completo.
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0: Entrando no pódio de hoje, posição de número 3, medalha de bronze para Bruno Mars, I Just Might.

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3: Posição de número 2, medalha de prata de hoje vai para Geninho com Mariana Fagundes, peão todo tatuado.
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3: Posição de número 1, medalha de ouro desta quinta-feira vai para a boiadeira Ana Castela. É que eu não te esqueci, foi a campeã de pedidos do dia aqui na Gazeta. Já já tem velharia, o fim de tarde da 92.9 com as velhinhas vitaminadas da nossa programação.

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1: E a Secretaria de Desenvolvimento Econômico de Carazinho esclareceu o funcionamento do novo semáforo instalado na rua Eurico Araújo, em frente à escola Nossa Senhora da Glória. Segundo o secretário Rafael Jacques Oliveira, o equipamento tem funcionamento diferente dos semáforos tradicionais da cidade. Ele permanece permanentemente aberto para os veículos e só fecha quando há acionamento da botoneira por pedestres. O semáforo apenas fecha no ciclo quando alguém aciona a botoneira e será utilizado apenas quando crianças ou pedestres estiverem solicitando passagem. Ainda conforme o secretário, a instalação do equipamento local é uma contrapartida do estudo de impacto de vizinhança do Stock Center, sem a utilização de recursos públicos para tanto. Após o acionamento, o semáforo cumpre o ciclo e fecha para a travessia e depois reabre, voltando a fechar somente quando houver um novo acionamento. Este é o Drops Gazeta News e a gente volta em seguida com mais atualizações para você.
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8: Olá, Gazeta FM, junto com você, 18 em ponto, fim de tarde, tá começando Velharia. A número 1 do seu rádio.
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8: Vamos lá, que a próxima hora é Voltando no Tempo com a Gazeta 92.9 FM, quinta-feira, 17 de setembro. E a gente vai começando o nosso Velharia com eles, Mamonas Assassinas, Pelados em Santos, uma boa hora do Rush.

É isso aí, começando o nosso Velharia lá em 1995, com o maior clássico de Mamonas Assassinas, Pelados em Santos. E tá só começando o nosso Velharia de hoje. Tem mais música por aqui, Van Halen com Can't Stop Loving You, no clima da hora do Rush com a Gazeta FM. Vamos lá!

Can't Stop Loving You, mais uma de 1995 aqui no Velharia Van Halen na programação. 18h08, nosso Velharia tá só começando. A gente faz uma viagem no tempo até as 19 horas. Os maiores clássicos nacionais e internacionais abrindo o baú aqui da programação da 92.9. Temperatura de 21 graus, tá chegando ele, Raul Seixas.

Meu amigo Pedro Raul Seixas, aqui na programação da 92.9. Bom demais, é a Ovelharia por aqui, é às 19, trazendo tudo aquilo que marcou época. Temperatura de 21 graus, hein, carazinho? E a gente vai seguindo com você também, com a parceria da Planalto Ótica e Joalheria, porque segue valendo sorteio, hein? 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Chama aí, participa e interage com a gente. 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Um abraço aqui pra galera que tá participando, a Iraci Edi dos Santos Machado. Abraço lá no bairro Alvorada, participando junto com a gente também. A Veridiana mandou mensagem, a Márcia Eli também. São muitas mensagens, né, pessoal que participou aí o dia todo. O nosso WhatsApp tá bombando e você pode seguir mandando sua participação aí. Tô esperando, hein? 998-36300. Beijão lá pra Bruna Schmidt, também tá participando por aqui. E é isso aí, né? 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Segue aí, tá chegando Joy com Touch by Touch. Daqui a pouquinho a gente volta com F5, trazendo os principais destaques dos portais de notícia. O Velharia tá só começando.

demais. É Gazeta FM, é velharia. Desireless com Voyage Voyage na versão Euro Remix por aqui. Pra animar aí o teu fim de tarde, a tua hora do Rush com a 92.9 FM. Tá no trânsito aí? Cuidado e atenção, hein? Trânsito intenso na cidade de Carazinho. Vamos lá, né? Seguimos com vocês nessa quinta-feira, quase sexta. A quinta-feira tá praticamente vencida, né? Então vamos lá, ânimo e disposição para todos os nossos ouvintes. E fica colado com a gente, sintoniza, conecta lá através do site, do aplicativo e também na Alexa. A gente segue junto, trazendo os grandes hits que marcaram época aqui na programação. E segue valendo sorteio, né? Planalto Ótica e Joalheria trazendo um óculos de grau completo para nossa audiência. O sorteio vai ser amanhã. Então você que não participou ainda, tira um tempinho, manda texto, manda áudio e aproveita também para pedir o teu clássico aqui na programação.

0: isso aí, aqui quase em ritmo de final de semana, Sonzeira, Mother Talking com Brother Louie na nossa programação. 18h26 e a gente segue, né, trazendo informação agora com o nosso F5, hora de atualizar.
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0: Os principais destaques dos portais de notícia aqui na programação da 92.9. E Lula anuncia reajuste no Bolsa Família às vésperas das eleições. O valor mínimo sobe para R$ 691. Antes de reajuste anunciado, o valor mínimo do Bolsa Família estava em R$ 600 desde agosto de 2022. Na política, o ministro do Supremo, Flávio Dino, manda a Polícia Federal investigar a relação de Daniel Vorcaro com os cemitérios em São Paulo. Também votar nas eleições de 2026 vale como prova de vida para o INSS. O governo federal estuda novo programa para eliminar dívidas antigas dos brasileiros. Destaque de economia. Aqui no estado, o Rio Grande do Sul recebe missão da Coreia do Sul para avaliação sanitária da cadeia produtiva de suínos. E tragédia na Serra Gaúcha. Menino de 11 anos morre após ser atingido por goleira em escola. Exportações da indústria gaúcha crescem 19% em agosto. E tentativa de feminicídio contra mulher trans em Canoas é punida com 18 anos de cadeia. Pra fechar, trazendo destaque do Portal Gazeta, novo semáforo na Eurico Araújo funciona apenas com acionamento de pedestre. Equipamento fica permanentemente aberto e só fecha quando botoeira é acionada para travessia. A instalação é a contrapartida do Stock Center no impacto da vizinhança. Também homem é preso por tráfico de drogas no centro de Carazinho e Sindicato dos Trabalhadores da Construção e do Mobiliário realiza Assembleia Geral nesta quinta-feira para deliberar sobre dissídio. São os destaques aqui do F5, atualizando você na programação.
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0: Isso aí, vamos seguindo com música. Quero mandar um abração lá pra Ju, do bairro Boa Vista. Tá com a gente, pediu essa aqui, ó. Living on a Prayer com Bon Jovi. Mais uma pra energizar esse teu começo de noite de quinta-feira. Valeu, gente.

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12: 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Agora são 18h35, a temperatura é de 21 graus. A gente segue trazendo os clássicos do passado com o nosso Velharia. Às 19 horas, seguimos com a viagem no túnel do tempo por aqui. Gazeta FM. E a próxima que vai chegando é Olivia Newton-John com Physical.

Newton-John com Physical aqui na programação. É o nosso Velharia, bom demais, né? Trazendo tudo aquilo que marcou a época. Os grandes clássicos aí diretamente do túnel do tempo para a programação aqui da 92.9. De segunda a sexta-feira, né? Em duas edições. Primeira edição sempre é 1 da tarde com o Gustavo. Segunda edição comigo às 18 horas. Sábado e domingo a gente tem as edições estendidas, né? Sabadão do meio-dia às 2, domingo das 18 às 20. Então fica ligado que todo dia tem Velharia aqui na programação. Para quem gosta aí dos clássicos, tem que ficar ligado, né? Muita música boa e a gente traz de tudo um pouco, né? A gente faz o possível aí pra trazer todos os estilos, gostos musicais e o que a galera gosta de ouvir. Então chama aí no WhatsApp e pede a tua que dá tempo ainda. 9183-6300. Quero mandar um abraço lá pra Lucilda Girardello. 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E vamos lá, né? Nosso Velharia tem muita música ainda pra rodar. Faltando 20 minutos para as 19 horas. Vamos com Marina Lima, Uma Noite Meia.

uma sequência aqui de Abelha com Pingos de Amor e a gente ouviu nesse mesmo bloco Uma Noite e Meia com Marina Lima. Climinha de começo de noite, quinta-feira, 18h49, a gente segue. 20 graus a temperatura em Carazinho. Tá chegando Zélia Duncan.

Zélia Duncan com Alma aqui na programação. É o nosso Velharia que vai chegando ao fim. Muito obrigado aí pela audiência de todos. 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Tô indo nessa, pessoal. Daqui a pouquinho eu tô de volta com o nosso Play no Hit pra trazer as músicas mais tocadas, mais bombadas do Brasil e também do mundo. Pra fechar a ovelharia, tá chegando Laid Back com Sunshine Reggae. Até mais!

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1: A CDL de Carazinho definiu para a próxima segunda-feira, dia 21, às 18h30, no Palácio do Comércio, o anúncio e a entrega oficial das doações da sexta edição do Homens na Cozinha, que foi realizada no mês passado em Carazinho. A definição de quem serão as entidades beneficiadas ocorreu no dia 15 de setembro, em reunião da CDL com comissão organizadora, patrocinadores, cozinheiros e apoiadores. No encontro foram analisados os projetos inscritos pelas entidades assistenciais de Carazinho e estabelecidos os valores que cada uma receberá como montante arrecadado na edição deste ano. O nome das entidades contempladas, no entanto, será divulgado apenas na próxima segunda-feira, durante o evento oficial das entregas. Este é o Drops Gazeta News e a gente volta em seguida com mais atualizações para você.
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1: Tá no ar o Cine Drops e a dica de hoje é The Discovery. Um cientista faz uma descoberta que pode mudar para sempre a humanidade. Ele consegue provar que existe vida após a morte, só que a notícia provoca uma consequência inesperada. Milhões de pessoas passam a acreditar que a morte é apenas uma passagem para outra existência. E em meio ao caos, um homem e uma mulher se aproximam enquanto tentam entender as consequências dessa descoberta. Esse filme mistura ficção científica, romance e mistério. The Discovery, ou A Descoberta, disponível na Netflix. Esse foi o Cine Drops e a qualquer momento a gente volta com mais dicas pra você.
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20: É isso aí, pessoal, uma boa noite, estamos de volta por aqui com o nosso Play no Hit, sejam todos muito bem-vindos e a gente segue junto até as 8 horas da noite na melhor programação aqui da Gazeta 92.9 FM, trazendo tudo aquilo que tá bombando no Brasil, no mundo, as músicas mais tocadas e mais estouradas aí nas plataformas e também no rádio. Então chega com a gente, seguimos juntos aí para a primeira sequência de som. Uma excelente noite de quinta-feira para você.

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isso aí, é o nosso Play no Hit, seguindo, trazendo todos os sucessos que bombam no Brasil e também no mundo aqui na programação da nossa 92.9 FM. Pode ouvir aqui no rádio também através das nossas plataformas. 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Além de você ouvir a nossa programação, também pode conferir as principais notícias aqui da nossa cidade e da nossa região. Inclusive, daqui a pouquinho a gente ouve novamente o nosso Drops Gazeta News com mais informações para você junto com o nosso colega Alessandro Tavares, sempre te mantendo muito bem atualizado por aqui. Muito obrigado pela audiência, uma excelente noite quinta-feira, pessoal que já tá se preparando aí pra sexta e pro final de semana, a gente segue aí junto com vocês. Tem mais música chegando, uma boa noite!

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0: Deixa eu... Já que tá nessa vibe, eu vou ter que relembrar o Mato Grosso Matias aqui.
1: Vai machucar mais?
0: Bruno e Marrone também. Convenhamos. Quem sabe canta aí com a gente, vem.

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8: Isso aí, de volta aqui no Play no Hit, muita música boa pra você nessa noite quinta, pessoal que já vai animando aí pra começar o final de semana. Amanhã já é sexta, final de semana tá aí, ó, batendo na porta. Muito obrigado aí pela audiência, você que tá trabalhando, tá na atividade aí nessa noite, ânimo e disposição pra encarar esse restinho de semana. Pessoal que tá no trânsito também, encarando as ruas da cidade, pessoal que tá em casa aí, só de boas, relaxando e aproveitando, fica com a gente. Ouve aí no rádio, ouve na Alexa também, só dá o comando pra ela aí. Alexa, tocar Gazeta 92.9 FM. A gente também tá no site, tá no aplicativo, você ouve a Gazeta em todas as plataformas. E também quero deixar o recado para você seguir aí nas redes sociais, @GazetaFMOficial lá no Instagram, para você ficar por dentro de tudo que tá acontecendo por aqui. A gente vai trazendo a próxima sequência de músicas, só com sucessos que estão bombando por aí.

aí é o nosso Play no Hit, seguindo, trazendo todos os sucessos que bombam no Brasil e também no mundo aqui na programação da nossa 92.9 FM. 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Além de você ouvir a nossa programação, também pode conferir as principais notícias aqui da nossa cidade e da nossa região. Inclusive, daqui a pouquinho a gente ouve novamente o nosso Drops Gazeta News com mais informações para você junto com o nosso colega Alessandro Tavares, sempre te mantendo muito bem atualizado por aqui. Muito obrigado pela audiência, uma excelente noite quinta-feira, pessoal que já tá se preparando aí pra sexta e pro final de semana, a gente segue aí junto com vocês. Tem mais música chegando, uma boa noite!

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1: Isso aí, o nosso Play no Hit, aqui na programação da nossa Gazeta FM 92.9, com você a noite de quinta-feira, e a gente segue grudado aqui no rádio, trazendo muita música boa. Segue o som. Isso aí, gente, muito obrigado pela audiência, pela companhia, esse é o nosso Play no Hit, que vai chegando ao fim, né? Passou rápido demais, a gente se encontra por aqui sempre das 7 às 8 horas da noite, trazendo aí os melhores hits que bombam aqui no Brasil, no mundo todo, aquelas que estão estouradas aí nas plataformas de streaming e também no rádio, como eu falei, do mundo todo. Eu sou Davi Pereira, eu tô indo nessa e amanhã a gente se encontra novamente por aqui. Excelente noite de quinta e até mais!

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1: E a Brigada Militar de Carazinho prendeu um homem por tráfico de drogas no bairro Princesa. A ação ocorreu no beco da rua da Vica Nabago, depois informações indicarem a comercialização do entorpecente numa residência. Durante as diligências e monitoramentos, policiais da Força Tática do 38 BPM visualizaram uma possível negociação de drogas e realizaram abordagem de um indivíduo que estava com uma pedra de crack. Na sequência, a equipe realizou diligências na residência relacionada à ocorrência, onde foram localizados 185 pedras de crack, totalizando 35 gramas. Além de 13 gramas de farelo da mesma substância. Também foram apreendidos R$272 em dinheiro, uma balança de precisão e um rolo plástico filme, material utilizado para o acondicionamento dos materiais. Diante dos fatos, o homem foi preso e encaminhado para atendimento médico e depois apresentado junto ao plantão da delegacia de pronto atendimento. Este é o Drops Gazeta News e a gente volta em seguida com mais atualizações para você.
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17: 20:04.
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9: A vibe boa do teu rádio, 20 horas e 32 minutos.